Ô, uma galinhada bem caprichada, né? Ô, coisa boa demais. Chitãozinho Chororó na manhã de 21 de maio. As manchetes do site da Peperi. Colisão entre moto e carro deixa jovem com fratura exposta na SC-492 em São Miguel do Oeste. Semana do MEI terá programação gratuita em 6 municípios do extremo oeste. São Miguel já aplicou 6,7 mil doses contra a gripe e procura por vacina aumenta. Itapiranga começa a elaboração de plano de contingência nas escolas. Isso e muito mais você encontra no peperi.com.br. Também tem mais algumas informações. Casa de madeira destruída por incêndio no interior de Riqueza. Adolescente é flagrado com veículo adulterado no centro de São Miguel do Oeste, né? Aquelas motos elétricas, né? Adulterado, no caso, a velocidade. Deixa eu ver aqui, né? Exatamente. O equipamento atingia 41 km por hora e o limite de fábrica para esse tipo de veículo é de 32 km por hora, tá bom? 5h35, a gente fala da Enclave Tech, a balança digital de bioimpedância oferece mais do que peso na tela. 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E pro seu Egon Meinhard lá da linha Sertão Cunha Porã, eu vou trazendo os Degue, Ein Mädchen nach Mass.

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0: 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Agora 5h43.
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0: É isso aí, 5h45.
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0: Saxi Companhia Manchester, já já tem Maida e Marcelo também cantando música sertaneja na manhã desta quinta-feira, 21 de maio. É o Bom Dia Oeste.

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5h49. Nesta quinta-feira eu trago, na pedida do Ambrósio Webers, lá de linha Campinas Descanso, Maida e Marcelo, essa baita canção intitulada Amor Distante. É o sertanejo classe A que a gente confere assim.

Da previsão do tempo, hoje vamos ter tempo firme, máximas em até 16, 17 graus. Pode ser que fique um pouco mais nublado, mas pro final do dia. Amanhã, sexta-feira, vamos ter um tempo nublado, mínimas em 7 graus, 6, 7 graus no amanhecer. E tá me indicando alguma coisa de chuva para amanhã, sexta-feira, né? Principalmente aí na parte da tarde, pela parte da noite, alguma coisa. Vejamos se confirma, né, a previsão de chuva, então, para amanhã. Sábado deve iniciar nublado, 9 a 17 graus. Domingo, neblina e sol, 14 a 20 graus. Na segunda-feira, podemos ter chuva, tempo nublado, 14 a 21 graus na segunda-feira. Na terça-feira, sol, talvez alguma pancadinha de chuva à tarde. Terça, 12 a 22 graus. Quarta, ensolarado, 13 a 24 graus. Na quinta da semana que vem, sol e algumas nuvens, 13 a 23 graus. Essa foi a previsão do tempo na Oeste FM. 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Às 6 para 6, Banda Gralha Azul, na pedida do seu Anadir, a gente traz na programação da manhã desta quinta-feira aqui na Oeste, 4, 5 graus.

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7: Oeste FM agora traz às 6:00. Bem agora, girando o ponteiro nesse exato momento. 6:00 da manhã.
8: Bom dia, Cristian. Tudo bem? Roda a música Guaçupiano, somente para curtir. Desejo a todos uma abençoada quinta-feira. Ivone Martendal de Vera Cruz, com Emponas Santa Catarina. Abraço.
7: Bela pedida, já nem lembrava mais essa música. Vamos ouvir Miguel Bica.

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1: Miguel Bica, Guaçupiano, cantou. Agora na Oeste FM 6 e 3, Feluma. 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

0: Grupo Momentos. Bom dia também pra Sueli Schaefer, pessoal de Macucuzinho se ligando com a gente, mandando sua mensagem de bom dia às 6 horas e 7 minutos. 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Diga aí.
1: De Volvo, tá aqui, lembra desse que tá com pasta perigosa, linda. Já tô perto do fogão tomando chimarrão ali, escutando esse programa animado.
0: Vamos trazer com Roberta Miranda, pode?
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0: Os guri, o motoqueiro chapa 13, poporriça alada de frutas às 6h16, o frio chegou com tudo, não passe frio, passe na loja Baques, tudo pensado para aquecer toda a família com conforto e estilo, recheado de parcas, jaquetas de fibra masculinas até o tamanho G5, leggings peluciadas, peças térmicas, blusas de lã e muito mais, se aqueça com a Baques.
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7: Bom dia, Cristian.
0: Oi.
7: Tudo certo?
0: Certo.
7: Eu roda uma pobogra aí, escolhe aí, pode ser gaúcha mesmo. Um abraço e uma ótima quinta-feira a todos.
0: Então eu vou aproveitar e vou emendar com a pedida do seu Luiz Anquete. Tá querendo ouvir o Teixeirinho, o Velho Pontilhão? Chega agora às 6h20, 5 graus.
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Vamos dar uma atualizada nas temperaturas? Segue frio, nas baixadas 3 graus, nos altos marcando 4, 5. Essas são as temperaturas aqui em Iporã do Oeste.

0: Bom dia, Cristian. Melhor da música Companhia do Baile de The Festa. Agradeço se eu for atendida. É Ericilda aqui de Porã.
1: Valeu, Ericilda. A gente ouviu banda Miramar Show e as ofertas do fim de semana no Shop Stock. 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Na pedida do seu Pavan, banda Monique chega às 6h27.

0: Agora 6:30.
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2: Bom dia na graça e paz de Deus Pai Todo-Poderoso a todos os amados ouvintes. Felizes estamos por mais um dia Deus nos conceder a bênção da vida, o fôlego da vida. Agradecemos a Deus pelo caminhar, pelo andar, e Deus está à nossa disposição. Nós temos Deus no trono da glória, nós temos o Senhor Jesus à direita de Deus Pai, nós temos o exército celestial do Senhor, que Deus acampa ao redor dos que o temem, e nós temos o Espírito Santo Consolador, confirmando a autoridade em nome do Senhor sobre nossas vidas. Por isso, amado, amada de Deus, só falta nós entrar com ato de fé, só falta nós querer ser abençoado. Se nós temos uma lavoura para limpar, teremos que pegar a enxada e no dia a dia limpar, capinar. Se nós queremos a bênção de Deus, nós temos que no dia a dia pedir a Deus, clamar ao Senhor Jesus, que é o único que intercede junto a Deus Pai pelas nossas causas. Que o Deus da esperança os encha de toda alegria e paz por sua confiança nele, para que você transborde de esperança pelo poder do Espírito Santo de Deus. A palavra de Deus está no livro de Romanos, capítulo 15, versículo 13. Nós vamos orar esse versículo novamente. Romanos, capítulo 15, versículo 13. Entenda que é Deus já nos dando a resposta do que nós estamos buscando. Que o Deus da esperança os encha de toda alegria e paz por sua confiança nele, para que você transborde de esperança pelo poder do Espírito Santo. Quando você crê em Jesus, em Deus, você encontra paz, porque nós somos o templo do Espírito Santo de Deus ou o templo de demônios, ou um dos dois. Se nós tivermos e formos o templo do Espírito Santo de Deus, ainda que nós estejamos no pecado, ainda que nós estejamos passando por lutas, adversidades, Deus intercede quando nós clamamos. Quando você crê em Deus, crê no Senhor Jesus, você encontra

0: cruz mais pesada do que podemos carregar. Ele dá a lição e as provas conforme o nível de entendimento e evolução espiritual. Se nós queremos ter uma elevação espiritual, é só orar e buscar. Não custa nada, é de graça. Se nós dobrarmos os joelhos no trabalho, em casa, onde quer que esteja, nós criaremos uma intimidade com Deus e seremos e cresceremos espiritualmente na evolução espiritual. Um grande abraço a todos, fiquem na paz de Deus e na paz do Senhor Jesus.
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3: Nota de falecimento. A família Kretz, com profundo pesar, comunica o falecimento de Geraldo Agostinho Kretz, aos 66 anos, ocorrido ontem, às 15h30, no Hospital Regional Terezinha Gaiobaço de São Miguel do Oeste. O velório será realizado a partir das 8h da manhã, no Clube de Linha Aparecida, Iporã do Oeste. Atos de encomendação e sepultamento dar-se-ão hoje, às 15h30, com celebração de corpo presente, rumando logo após para o cemitério católico de Linha Aparecida. Serviços fúnebres a cargo da funerária Iporã. A família Kretz, com um profundo pesar, comunicou o falecimento de Geraldo Agostinho Kretz, aos 66 anos, ontem ocorrido. A família enlutada, as nossas condolências.

0: 36, bom dia.
1: Bom dia, pode ser de Porã. Queria pedir a música do Barnabé, O Sonho do Barnabé.
0: O Sonho do Barnabé? É, música engraçada, letra engraçada. Vamos ouvir então como é que é.

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O Sonho do Barnabé. Tá aí então, o ouvinte pediu e a gente ouviu. Vamos finalizar com a banda Passarela e a música Pix. Antes, Jean Giovanni, Sai Dessa, Coração e o Monte Azul, Festança da Família Olbermann. Bom Dia Oeste fica por aqui com Oeste Pneus, Grupo do Bem, Crédito Empréstimo.

Feluma, Suel Óptica em Clavitec Shop Stock. 6h38, tempo bom em Iporã. Até depois, mais às 10 da manhã, tô de volta.

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0: Embrapa desenvolve insumo à base de resíduos suínos para substituir fertilizantes fosfatados. Produtores rurais poderão aderir à renegociação de dívidas pelo Desenrola Rural até dezembro. Essas e outras notícias logo após a nossa mensagem cooperativista.
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0: Alô, amigos gaúchos e catarinenses, eu sou o Renê Roberto e hoje é quinta-feira, edição de 21 de maio de 2026. E essas são as notícias. O plenário da Câmara dos Deputados aprovou na terça-feira o projeto de lei 715/2023, que trata da compatibilidade entre o contrato de trabalho por safra e a condição de titular de benefícios sociais. A proposta busca facilitar a formalização e a contratação de trabalhadores safristas, reduzindo entraves operacionais e trazendo maior segurança para empregadores e trabalhadores do setor agropecuário. O projeto prevê, entre outros pontos, a dispensa temporária de informações relativas ao contrato de trabalho exclusivamente para fins de manutenção de benefícios sociais, enquanto não forem operacionalizados os registros correspondentes no E-Social. A medida contribui para reduzir burocracias na contratação da mão de obra sazonal e aprimorar o ambiente de formalização no campo, pauta relevante para cooperativas agropecuárias e produtores rurais cooperados. O sistema OCB atuou na tramitação da matéria em conjunto com entidades parceiras do agro e manifestou posicionamento favorável ao texto aprovado. O autor da proposta foi o deputado Zé Vitor, de Minas Gerais, e o relator de plenário, o deputado Evair Vieira de Melo, do Espírito Santo, membros da diretoria da Frencoop e aos parlamentares que contribuíram para a aprovação da matéria. O texto agora segue para a sanção presidencial. Sistema FAESC Senar consolidou parceria com o projeto AgroBR, iniciativa do sistema CNA Senar, desenvolvida em conjunto com o Sebrae e a Apex Brasil. O objetivo é identificar produtores atendidos pela assistência técnica e gerencial ATEG, com potencial para acessar o mercado internacional. A proposta busca ampliar oportunidades para pequenos e médios produtores rurais, o que fortalecerá a presença de produtos do estado no comércio exterior. A ação prevê capacitação, organização de ações, marketing e interações que ajudam o produtores a acessarem e serem competitivos no mercado internacional. De acordo com o coordenador de promoção internacional da CNA, Rodrigo da Mata, o AgroBR atua desde 2020 no apoio à internacionalização de pequenos e médios empreendimentos rurais, agroindústrias e cooperativas para exportar. Segundo ele, o projeto prioriza cadeias produtivas que necessitam de suporte para acessar o mercado externo. O foco, disse ele, está em quem muitas vezes nunca imaginou que poderia exportar. Rodrigo da Mata destacou ainda que o Brasil possui apenas cerca de 7 mil exportadores de alimentos e bebidas, número considerado baixo diante do potencial do agronegócio nacional. Precisamos levar conhecimento e orientação aos pequenos e médios produtores. E não existe caminho mais eficiente para isso do que a assistência técnica e gerencial do Senar, que já atendeu milhares de propriedades rurais em 10 anos, observou da Mata. O superintendente do Senar Santa Catarina, Gilmar Antônio Zanlucchi, destacou que as expectativas positivas em relação à parceria e reconheceu a capacidade produtiva do meio rural catarinense. Ele salientou: o produtor rural é a essência e a razão da atuação do sistema FAESC Senar. Nosso papel é abrir caminhos, levar informação e apresentar oportunidades para que ele produza com qualidade, regularidade e rentabilidade. O presidente do sistema FAESC Senar, José Zeferino Pedroso, também disse que a parceria com o AgroBR representa mais um passo estratégico para ampliar horizontes ao produtor rural catarinense. Ele disse: Santa Catarina possui uma produção diversificada, de qualidade reconhecida e com grande potencial para conquistar mercados internacionais. Com essa parceria, vamos preparar novos produtores para acessar novas oportunidades, agregando valor à produção e fortalecendo ainda mais o agronegócio catarinense. Governo federal prorrogou até o dia 20 de dezembro o prazo para agricultores familiares poderem aderir às condições especiais de regularização de dívidas. A medida permite que pequenos produtores rurais renegociem e quitem débitos com condições facilitadas, incluindo descontos para liquidação de dívidas em atraso. Os decretos reinstituem e ampliam o programa de regularização de dívidas e facilitação de acesso ao crédito rural da agricultura familiar, conhecido como Desenrola Rural. Com o novo decreto, o prazo para adesão às condições especiais de regularização de dívidas foi prorrogado até o dia 20 de dezembro deste ano. A medida permite que agricultores familiares renegociem ou quitem débitos com condições facilitadas, incluindo descontos para liquidação de dívidas em atraso. O texto também prevê a renegociação de operações contratadas no âmbito do Programa Nacional de Fortalecimento da Agricultura Familiar, PRONAF, entre 2012 e 2022, desde que os financiamentos tenham sido feitos com recursos dos fundos constitucionais. Os prazos para pagamento podem chegar até 10 anos, com o início das parcelas previsto a partir de 2027, conforme o valor da dívida. A Cooper Campos, cooperativa de Campos Novos, Santa Catarina, dará um novo passo em sua estratégia de sustentabilidade ao implantar com suporte técnico da Bayer um amplo projeto voltado à mensuração da pegada de carbono, recomendação e implementação de práticas de agricultura regenerativa e quantificação do sequestro de carbono no solo. A iniciativa envolverá associados, equipes técnicas e diferentes etapas da cadeia produtiva, conectando lavouras, indústria e produção animal. O projeto nasce com objetivos claros: reduzir emissões nos processos produtivos, aumentar o estoque de carbono no solo, fortalecer a imagem da cooperativa como referência ambiental e gerar oportunidades econômicas por meio de produtos de baixo carbono. Também abre caminho para a participação em mercados mais exigentes, como o de combustíveis sustentáveis para aviação e programas de descarbonização. A proposta prevê a avaliação inicial de aproximadamente 6 mil hectares, sendo 4.800 de soja e 1.200 de milho, com coleta de dados de campo, análises laboratoriais, inventário de emissões e auditoria por terceira parte independente. O trabalho será conduzido por uma plataforma digital para mensurar, reportar e verificar onde reunirá informações agronômicas, ambientais e produtivas, permitindo rastreabilidade completa das operações. A partir desses dados, serão recomendadas práticas regenerativas, acompanhadas tecnicamente e monitoradas ao longo do tempo para comprovação dos resultados. A adoção das práticas regenerativas tende a aumentar o teor de carbono no solo, melhorar a fertilidade e contribuir para ganhos de produtividade, ao mesmo tempo que reduz emissões. A iniciativa envolverá toda a cadeia produtiva da cooperativa Cooper Campos de Campos Novos, da lavoura ao processamento industrial, incluindo armazenagem, produção de ração, produção de suínos e abate, formando uma cadeia rastreável de baixo carbono. E a seguir, depois da nossa mensagem cooperativista, nossa última notícia. Aguardem!
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0: E agora atenção para a última notícia. A Embrapa Agrobiologia do Rio de Janeiro realizou uma pesquisa quanto ao uso de estruvita como fertilizante nas plantações de soja e trigo. Cientistas envolvidos no estudo apontam que o uso desse insumo, produzido a partir de resíduos da suinocultura, é uma opção viável para reduzir a utilização e dependência de fosfatados importados. A estruvita é um cristal mineral, fosfato de magnésio e amônio, que se forma na urina alcalina e dejetos suínos. Experimentos realizados mostram que o produto teve capacidade de suprir até 50% da demanda por fósforo, mantendo a quantidade de produção equivalente à realizada com fertilizante convencional. Pesquisador da Embrapa, Caio de Teves Inácio, ressaltou que a ideia não é apenas substituir fertilizantes. Ele disse: "Estamos criando uma nova rota tecnológica para o campo brasileiro, alinhada à sustentabilidade, à autonomia e à inovação. A estruvita, material usado no novo tipo de fertilização, tem formação feita por cristais de fosfatos de magnésio e amônio, além de ser produzido a partir de à precipitação química de nutrientes de resíduos da suinocultura. Caio destaca que o produto representa o conceito de economia circular na agropecuária. Afirmou: transformamos um passivo ambiental, que são os efluentes animais, em um insumo agrícola de alto valor agregado. Outro fator fundamental para ser considerado um sucesso o estudo são resultados que mostram a eficiência desse tipo de fertilizante se mostrando superior em termos de recuperação do fósforo aplicado no solo. O solo brasileiro tropical, desgastado pelo clima, costuma fixar o fósforo de forma rápida, o que limita a eficácia do fertilizante convencional. Visto que a liberação do novo tipo de fertilização é feita de forma lenta e gradual, seu aproveitamento é maior. A recomendação preliminar indica que a Estruvita pode ser aplicada sozinha ou em combinação com outros fertilizantes solúveis. As doses podem variar de 50 a 100% a depender da cultura e do solo. Através disso, pesquisadores desenvolveram um tipo de fertilização organomineral, combinando nutrientes minerais com matéria orgânica. Em testes, a formulação combinada obteve resultados 50% maiores nos primeiros 28 dias, comparadas com a Estruvita pura. Além dos pontos positivos relacionados à agronomia, outros fatores econômicos e ambientais reforçam o benefício desse fertilizante. Caio comentou: estamos falando de uma tecnologia nacional que reduz a dependência de insumos importados, reaproveita os nutrientes de resíduos agropecuários e melhora a eficiência do uso do fósforo, um recurso natural não renovável. 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
4: Oeste 6:59, nota de falecimento. A família Schmitz, com profundo pesar, comunica o falecimento de Helga Schmitz, aos 92 anos, ocorrido ontem às 15 horas em sua residência. No velório está sendo realizado na Igreja Luterana de Iporã do Oeste. Atos de encomendação e sepultamento dar-se-ão hoje às 14 horas, com celebração de corpo presente, rumando logo após para o cemitério de Lagoa dos Patos. Serviços fúnebres a cargo da funerária Iporã. A família Schmitz, com profundo pesar, comunicou o falecimento de Helga Schmitz, aos 92 anos de idade, ontem ocorrido. A família enlutada, as nossas condolências.
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10: E de imediato vamos saber como é que ficará o tempo nesta quinta-feira e na sequência da semana, já nos aproximando aí do final de semana. 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Top Mart traz agora Ronaldo Coutinho e a previsão do tempo direto da Climaterra de São Joaquim. Como é que vai ficar o tempo aqui na região, hein, Coutinho? Bom dia!
11: Bom dia. O tempo segue no geral com condições aí de frio, mínimas entre 0 e 4, alguns pontuais negativos, à tarde uns 15, 18 graus. Na sexta também, frio de manhã, pode ter alguma geada, e à tarde não passa muito dos 16, 18 graus, pequena chance de chuva à tarde, pode falhar. Sábado e domingo, melhor de manhã, alguma chance isolada à tarde, podendo falhar em vários pontos. Fresquinho. Segunda, provavelmente alguma chance de chuva à tarde, também podendo falhar e dificilmente na terça. Da Climaterra, Ronaldo Coutinho.
10: Tudo bem, obrigado Coutinho pela previsão do tempo direto da Climaterra de São Joaquim. 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Agora são 7:06, temperatura está marcando 5 graus. Vamos com os indicadores econômicos para hoje. 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De acordo com o Banco Central do Brasil, o dólar está valendo R$ 5,01. O euro começa o dia cotado em R$ 5,82 e o peso argentino 0,0036. São os indicadores econômicos para hoje. 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

Agora são 7:06, temperatura está na casa dos 5 graus. Depois dos indicadores econômicos, nós vamos para os preços do mercado agrícola. O levantamento é da Epagri, gerência regional aqui de São Miguel. São todos preços médios pagos ao produtor. 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Em Guaraciaba, a prefeitura paga 60% do serviço e o produtor 40%, ou seja, R$ 244,59. Em São José do Cedro, 70% é pago pelo município e 30% pelo produtor. O valor é de R$ 183,44, valores pagos para a prefeitura. 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O meio ambiente agradece. De acordo com a Epagri, nós temos os seguintes preços médios praticados aqui na região. Feijão carioca, R$ 227,00. Feijão preto, R$ 158,00. Milho, R$ 58,00. Soja, R$ 114,00. Trigo superior, pH 78, R$ 68,00. Preços da pecuária. Arroba do boi gordo, R$ 341,25. Arroba da vaca gorda, R$ 301,25. Suíno vivo, para produtores integrados, R$ 5,90 o quilo. Já o preço do leite, praticado aqui na região, com base num levantamento que a Epagri faz com 10 empresas do Extremo Oeste, apresenta os seguintes valores. Preço do litro do leite, mais comum, preço médio, R$ 2,63. O preço mínimo, R$ 2,32. E o preço máximo, R$ 2,93 o litro. São os preços do mercado agrícola, de acordo com o levantamento que é realizado pela Epagri, gerência regional de São Miguel, oferecimento da Compoeste SC, especialista na coleta e destinação correta de carcaças bovinas. 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

0: Agora são 7h09, a temperatura está na casa dos 5 graus, está frio nesse amanhecer de quinta-feira. O dia está bonito, mas está frio, 5 graus a temperatura agora aqui no centro de São Miguel. Vamos com os destaques do portal do pperi.com.br, num oferecimento do Bono Atacado e Varejo. 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Bono traz agora os destaques do portal. Colisão entre moto e carro deixa jovem com fratura exposta na SC-492 aqui em São Miguel. O acidente foi ontem, envolveu um Vectra e uma moto CG-150. Três pessoas ficaram feridas. Um dos ocupantes da moto sofreu fraturas, né, ferimentos mais graves. O motorista do Vectra sofreu ferimentos leves e ele foi atendido pela equipe do SAMU e do Corpo de Bombeiros. Todas as vítimas foram encaminhadas ao pronto-socorro do Hospital Regional Terezinha Gaio Basso. Semana do MEI terá programação gratuita em 6 municípios aqui do Extremo Oeste. É a Semana do Microempreendedor Individual. No Extremo Oeste, teremos atividades em Maravilha, São João do Oeste, Paraíso, Guaraciaba e Palmitos. A programação começa na segunda-feira já, de segunda a sexta, na semana que vem. E na segunda haverá a primeira atividade no município de Bandeirante. Itapiranga começa a elaboração de plano de contingência nas escolas. Lula decreta novas regras para Big Techs atuarem no Brasil. FETAESC encerra ciclo de encontros regionais e reforça a defesa da agricultura familiar. São Miguel já aplicou 6.700 doses contra a gripe e procura por vacina aumenta. É a campanha de vacinação que começou no final de abril, né, comecinho de maio, e vai até o final deste mês, e até agora já foram aplicadas 6.700 doses da vacina contra a influenza. O atendimento no posto de saúde do centro vai das 7 horas da manhã às 7 horas da noite, sem fechar o meio-dia, para facilitar o atendimento da população. Também está no portal da PPRI, segundo seminário sobre saúde mental, reúne profissionais de 3 estados em São Miguel do Oeste. ONG alerta para cuidados com animais domésticos no período de frio. Casa de madeira é destruída por incêndio no interior de Itapiranga. Foi na terça-feira à tarde ainda, dia 19. Ninguém sofreu ferimentos, mas a casa foi destruída. Adolescente é flagrado com veículo adulterado no centro de São Miguel. A PM flagrou nesta terça, por volta de 16h, mais um veículo elétrico autopropelido com as características alteradas para ter uma velocidade média maior do que aquela que está na legislação, maior do que a configuração de fábrica. O adolescente foi flagrado, o veículo acabou sendo apreendido pela Polícia Militar. Também temos na capa do portal, colegiado de turismo da MEOSC que se reúne e participa do primeiro encontro do PRDT, Caminhos da Fronteira, que é um evento que contou com a participação aqui de toda a região. É o Projeto Regional de Desenvolvimento Turístico, PRDT, Caminhos da Fronteira. 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Temos agora intervalo comercial, são 7h14 e daqui a pouco a gente volta e traz as informações regionais com a reportagem da Peperi.
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0: 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Vamos até Itapiranga. A Associação Empresarial foca em eventos para fortalecer o comércio. Elias Teixeira.
1: A Associação Empresarial de Itapiranga prepara várias ações para os próximos meses. O objetivo é fortalecer as ações de diferentes núcleos e promover o desenvolvimento da entidade do município. De acordo com o presidente da CEMIT, Ayrton Sen, está sendo finalizada uma campanha para destacar a importância do empresário ser sócio, os ganhos que ele possui e a mobilização para atrair novos associados. Ele chama atenção que a CEMIT agrega para as empresas que precisam também ter um sentimento de pertencimento. O presidente avalia que a associação empresarial atua em prol do município visando o crescimento coletivo. Ele reforça a necessidade de proporcionar benefícios para atrair novos associados para contribuírem neste trabalho. De acordo com Ayrton Sen, o Núcleo do Comércio está trabalhando no planejamento das principais ações, com destaque para a participação no evento Liquida de Itapiranga. Será nos dias 4, 5 e 6 de setembro, sendo uma pequena feira para movimentar a cidade e proporcionar negócios aos empresários. Vamos ouvir o presidente.
2: Sim, será na Pavilhões da Oktoberfest, lugar mais adequado em Itapiranga para isso, né? Já está tudo reservado junto à prefeitura, já está sendo feito, resolvidos os detalhes quanto à decoração, enfim. A empresa que vai montar os estandes também já está definida, então vai ser ali nos pavilhões da Oktober, estandes internos, né? E também externos, né? Para empresas do comércio que trabalham com máquinas, equipamentos, veículos, né?
1: Conforme o presidente da CEMIT, Ayrton Sen, o Liquida Itapiranga tem o propósito de aumentar as vendas do comércio, dar oportunidade diferenciada aos clientes e ainda atrair os compradores de cidades vizinhas. De Itapiranga, repórter Elias Teixeira. Tenha todos um bom dia.
0: Muito bem, obrigado, Elias, pelas informações. Agora 7 horas 21 minutos e nós vamos no oferecimento da Newscar Automóveis até São José do Cedro. Festival Santa Catarina Canta começa em junho e valoriza talentos locais. Pamela Macedo.
3: Etapas regionais do Festival Santa Catarina Canta começam em junho. A informação é do diretor de fomento da Fundação Catarinense de Cultura e coordenador do festival, Guilherme Botelho. As apresentações presenciais da etapa regional do festival terão início no dia 9 de junho e reunirão os candidatos selecionados em várias regiões do estado. Cada participante contará com um acompanhamento de uma banda oficial, além de ensaios, passagens de som e estrutura profissional de palco. Após essa fase, os classificados avançam para as semifinais, que serão realizadas nas regiões Norte, Sul, Grande Florianópolis, Serra, Vale do Itajaí e Oeste. A proposta é garantir a participação de cantores de todas as regiões do estado.
4: Nós temos assim, para quem chegar lá na grande final e ficar em terceiro lugar, tem uma premiação de 5.500. Chegou na final, ficou em segundo lugar, uma premiação de 11.000. Né? E quem ficar em primeiro, o grande campeão, tem uma super premiação de 22.000, mais um convite para se apresentar como artista convidado em um concerto da Camerata Florianópolis. Né? Então nós temos aí uma premiação muito legal. E também tem uma situação, os 21 finalistas, eles acabam não perdem, porque eles vão ganhar uma ajuda de um custo de R$2.000 cada, né? Porque como o deslocamento é maior, tem um pessoal que vem do Oeste, de cidades um pouco mais distantes, a gente dá essa ajuda de custo para não haver prejuízo para nenhum candidato.
3: No Oeste Catarinense, a semifinal está marcada para o dia 21 de julho, em São Lourenço do Oeste, facilitando a participação de candidatos dos municípios de São José do Cedro e região. De São José do Cedro, Pamela Macedo.
0: Obrigado pelas informações, Pamela. São 7 horas e 23 minutos. No oferecimento da News Car Automóveis, o RPN agora vai até o município de Campo Herê com Caroline Souza. Projeto Água é Vida para Saltinho é aprovado em Assembleia do Orçamento Participativo em Chapecó. Caroline.
5: O coordenador de gabinete de Saltinho, Isair Magri, diz que o município participou no último sábado de uma grande assembleia regional do orçamento participativo promovido pelo deputado federal Pedro Uxay. Segundo ele, o projeto Água é Vida para Saltinho recebeu 187 votos e foi aprovado entre as propostas apresentadas durante o encontro. Isair destaca que mais de 400 delegados participaram da Assembleia e que Saltinho e Campo Herê mobilizaram juntos 92 representantes. O coordenador afirma que o projeto foi construído de forma coletiva, a partir de uma iniciativa da moradora Rosângela Batista, e contou com o apoio da administração municipal. Ele ressalta ainda que o município deve receber R$ 250 mil para execução das ações previstas no projeto. Conforme o coordenador de gabinete, Isair Magri, o projeto aprovado prevê ações para amenizar os problemas causados pela estiagem no município. Segundo ele, a proposta contempla principalmente a distribuição de caixas de água para famílias do interior que enfrentam dificuldades no abastecimento.
6: Que esse recurso vai chegar para nós o ano que vem. Agora o deputado Pedro definiu um pouco antes do período eleitoral. Em novembro ele vai indicar esse projeto, em fevereiro vai cadastrar e nós vamos estar recebendo ali por abril, maio de 2027 o recurso para que a gente possa fazer a ação na prática. Nesse coletivo que a Rosângela Batista pensou, né, e a gente foi escrevendo junto o projeto, a ideia é contemplar famílias com caixas d'água. Então, é aumentar a capacidade de reservação de água para as nossas famílias, para que num período de estiagem eles possam ter mais depósito de água disponível.
5: Ele afirma ainda que o município deverá criar uma legislação e uma comissão responsável para definir os critérios de atendimento das famílias beneficiadas com o projeto Água é Vida. De Campo Herê, Caroline Souza.
0: Obrigado pelas informações e pelo destaque aí da região de Campo Herê. 7h26, News Car Automóveis, seminovo com cara de novo e preço de usado, traz agora Vilmar de Souza. Prefeitura de Porã inicia reforma e ampliação do pavilhão do Indace. Vilmar de Souza.
7: O município de Porã do Oeste iniciou as obras de reforma e ampliação do pavilhão central, utilizado pelo Instituto Desportivo, Assistencial e Cultural do município, o Indace, para oficinas e atividades culturais. O investimento é realizado com recursos próprios da prefeitura e deve modernizar um dos principais espaços voltados à cultura no município. De acordo com a diretora municipal de cultura, Márcia Philipsen Machado, a obra já era aguardada há vários anos por entidades culturais e usuários das oficinas. Segundo ela, o pavilhão é utilizado há mais de 20 anos e necessitava de uma revitalização mais ampla para atender a demanda atual das entidades e grupos culturais do município. A diretora de cultura do município de Porã do Oeste explica agora que a empresa responsável pela ampliação e reforma do pavilhão do Indace já iniciou os trabalhos.
8: A empresa que venceu a licitação, então, iniciou na parte dos fundos, né, onde iremos construir então uma ampla cozinha para depois ofertar as oficinas de culinária, na ampliação das aulas do integral, vamos então fazer uma espécie de almoxarifado também, além de todos os sanitários necessários que precisam estar naquele espaço. E também vai ser feita toda a troca de todo o telhado, também tem a questão intermediária da acústica, também a questão do calor, do frio, e também vai servir de furação. Além disso, a gente vai também fazer todo o fechamento das duas laterais. E depois, quando tudo isso estiver pronto, num período aproximado aí de 90 dias, a gente também vai fazer toda essa climatização e a estruturação da cozinha para que seja funcional, um espaço especialmente feito para eles poderem usar.
7: Conforme a diretora Márcia Machado, o investimento previsto na obra é de aproximadamente R$455 mil. E a estimativa é de que os trabalhos sejam concluídos em cerca de 90 dias. Conforme Márcia, a expectativa da administração municipal é tornar o local mais adequado para oficinas, ensaios de dança, apresentações culturais e eventos comunitários. Márcia Machado, diretora municipal de cultura, destaca que a reforma faz parte de um conjunto de melhorias em espaços públicos do município, incluindo investimentos em educação, cultura e infraestrutura para ampliar o atendimento à população. Do jornalismo da Rádio Oeste, repórter Vilmar de Souza.
0: Obrigado, Vilmar, pelas informações. 729, Newscar Automóveis, 23 anos de experiência oferecendo veículos selecionados com qualidade de quem entende do assunto. 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Intervalo comercial, daqui a pouco a gente volta.
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0: 7 horas 35 minutos, temperatura tá na casa dos 5 graus, estamos de volta com RPN primeira edição e as primeiras informações desta manhã de quinta-feira. 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

0: traz agora a participação de Delmar Cláudio. Hospital amplia a equipe para atender grande demanda na urgência e emergência. Delmar, bom dia.
1: Muito bom dia, Marcos Meller. Bom dia, amigos ouvintes da programação do RPN desta quinta-feira. Gerou repercussão em Itapiranga o grande número de pessoas em busca de atendimento médico. O assunto foi pauta, inclusive, no trabalho de vereadores e mobilizou ações dos gestores da área da saúde. Conforme o diretor do Hospital Sagrada Família de Itapiranga, Edivaldo Marques, pacientes com síndromes respiratórias causam um aumento surpreendente no serviço de urgência e emergência. O hospital, que é administrado pelo Instituto Santé, registrou aglomeração de pessoas nos últimos dias. Foi alterado, inclusive, o número de profissionais para atender esta demanda. O diretor explica que do horário das 17 horas até as 21 horas, ou dependendo do fluxo de pessoas, o atendimento ampliado segue até as 22 horas. Além de aumento na equipe de enfermagem, mais um médico ficará de plantão neste período. O município também vem adotando medidas para aumentar o fluxo de atendimento nas unidades de saúde. Conforme Edivaldo Marques, o crescimento é gigantesco, pois a média de atendimento diário é entre 40 e 50 pessoas. A partir do último final de semana, o número superou 100 pacientes por dia. Em comparação ao mesmo período do ano passado, a procura por atendimento também é muito maior. Marques explica que na mesma semana de maio, de 15 a 20 do ano passado, foram 294 atendimentos. Já de sexta-feira até ontem, foram 470 atendimentos. O diretor Edivaldo Marques destaca que o momento é de diálogo constante com a Secretaria Municipal de Saúde. Ele cita que esta demanda sobrecarregou a equipe de enfermagem e também de médicos. A maior demanda também é de situação de pouca urgência, de classificação para atendimento em até 2 horas. E muitas vezes as pessoas não entendem esta necessidade de espera. Tempo com intensa neblina aqui no Vale do Rio Uruguai e a temperatura neste momento em Itapiranga em 5 graus. Um ótimo dia a todos e até amanhã.
0: Muito bem, obrigado pelas informações, pelo destaque da região de Itapiranga. 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Nós temos agora a participação de Estênio Aldo, direto da Rádio Atalaia de Campo Herê. Município prepara ruas para novas obras de asfaltamento. Bom dia, Estênio.
2: Bom dia, Marcos. O secretário da cidade de Campo Herê, Gilmar Moreira, comenta que várias ruas da cidade estão sendo preparadas para receber pavimentação asfáltica. O secretário informa que as vias já estão praticamente prontas e aguardam apenas a aplicação da massa asfáltica. Além do asfalto, o município executa obras de calçamento com pedras irregulares na Rua Roma, onde inicialmente foi realizada a instalação da tubulação necessária para a drenagem. O secretário da cidade, Gilmar Moreira, também informa que a via recebeu obras de tubulação e preparação da base para posterior asfaltamento. Segundo ele, o investimento vai contar com recursos destinados pelas deputadas Luciana Carminati e Paulinha. Cada parlamentar destinou cerca de R$200 mil para a execução da obra, além da contrapartida do município. Gilmar afirma que os investimentos em infraestrutura urbana têm objetivo melhorar a mobilidade, a qualidade das vias e oferecer mais segurança para moradores e motoristas. Céu limpo,

0: Temperatura marca 2 graus no centro da cidade. Bom dia, até amanhã.
1: Obrigado pelas informações, Estênio. 7h39, Bono Free Shop na fronteira com a Argentina. 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Vamos agora até São José do Cedro. Everton Macedo está chegando. Nova UBS do loteamento Santa Rita ganha forma e Prefeitura monta equipe para atender moradores ainda este ano. Everton, bom dia.
2: Bom dia, Marcos. Bom dia aos ouvintes. Nova unidade básica de saúde do bairro Santa Rita avança e deve ser entregue ainda em 2026. A informação é do prefeito Fernando Viu. A construção do novo posto de saúde segue em ritmo normal e já começa a ganhar forma. O investimento é de aproximadamente 2 milhões de reais, com recursos 100% federais, por meio do Programa de Aceleração do Crescimento, o PAC. Segundo o prefeito, a obra está dentro do cronograma e a previsão é que seja concluída ainda neste ano. A unidade vai atender os moradores do bairro Santa Rita, loteamentos próximos e também comunidades do interior do município, ampliando a cobertura da atenção básica em uma das regiões que mais crescem em São José do Cedro. A estrutura segue o padrão estabelecido pelo Ministério da Saúde, com consultórios, salas de procedimentos, recepção e espaços planejados para oferecer um atendimento mais moderno, eficiente e humanizado à população. Após a conclusão da obra, a prefeitura ficará responsável pela instalação do mobiliário, equipamentos e demais itens necessários para o início das atividades. A prefeitura organiza equipes e equipamentos para colocar na nova unidade básica de saúde. A informação é do prefeito Fernando Viu. Além da construção do prédio, a administração municipal já trabalha para garantir que a nova unidade entre em operação logo após a conclusão da obra. Entre os próximos passos estão a compra de móveis e equipamentos, a instalação de computadores e a definição da equipe que atuará no local. O prefeito explicou que a prefeitura estuda o remanejamento de profissionais da unidade central para assegurar o funcionamento completo da unidade básica de saúde desde o primeiro dia de atendimento. Também será elaborado um novo mapa de cobertura definindo quais famílias e comunidades passarão a ser atendidas pela nova estrutura. Viu destacou que o principal objetivo não é apenas concluir a obra, mas garantir que a população receba um serviço de qualidade com mais conforto, agilidade e atendimento próximo de casa. Segundo ele, a nova unidade básica representa um importante reforço na rede municipal de saúde e contribuirá para reduzir a demanda da unidade central, descentralizando os atendimentos e aproximando os serviços dos moradores. Marcos, tempo bom em São José do Cedro, mais frio do que ontem. Hoje estamos com 5 graus a temperatura. Um bom dia a todos e até amanhã.
1: Obrigado pelas informações, Everton. 7h42 para Bono Free Shop. Nós vamos até o município de Iporã do Oeste. Defesa Civil de Santa Helena está em alerta diante das previsões de chuvas intensas provocadas pelo El Niño. Laércio Antônio, bom dia.
3: Bom dia, Marcos Miller, bom dia, ouvintes do RPN. Diante do alerta dos meteorologistas de um El Niño mais intenso nesse ano, os municípios também se preparam e se organizam para fazer frente a possíveis ocorrências climáticas, principalmente alagamentos, problemas de estradas, pontilhões no interior. Em Santa Helena, conforme Hildo José Cardoso, coordenador da defesa do município, o município já faz ajustes em relação à prevenção. Recentemente, destaca que o município foi contemplado com novos equipamentos e também, inclusive, obras através do programa de reestruturação da Defesa Civil de Santa Catarina. Entre os investimentos, estão veículo 4x4, caminhão-pipa e a futura instalação de 3 pontes no interior do município. Conforme o coordenador municipal da Defesa Civil, José Cardoso, um Jeep Renegade, um caminhão-pipa com capacidade para 10 mil litros de água também estão no pacote. O caminhão-pipa, inclusive, já foi utilizado no combate recente ao incêndio em veículo até a chegada dos bombeiros, destacou o coordenador. Foi muito importante. Além disso, além dos veículos, Santa Helena também assinou convênio recente para receber 3 pontes metálicas pré-fabricadas da Defesa Civil. 2 serão instaladas sobre o Rio Belmonte, nas comunidades de Cantina e Bela Vista, e outra sobre o Rio Macaco. As estruturas terão 18 metros de comprimento por mais de 6 metros de largura, permitindo o tráfego de máquinas agrícolas, transporte escolar e o escoamento da produção agrícola. Conforme Cardoso, o município está finalizando os projetos das cabeceiras dessas pontes, etapa necessária antes da instalação definitiva das estruturas pela Defesa Civil do Estado. O coordenador também destaca que novos equipamentos devem chegar nos próximos dias, entre eles drone, notebook, tablet e televisor para monitoramento e respostas em situações de emergência. Frio por aqui, 6 graus a temperatura em Iporá do Oeste, um lindo dia de sol. Grande abraço a todos, bom dia e até amanhã.
1: Muito bem, obrigado pelas informações, Laércio Antônio. 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Traz agora Vilmar Bigelmaier. Ontem o Grêmio ganhou do Palestino pela Sul-Americana. Bom dia, Vilmar.
4: Bom dia, Marcos. Bom dia, ouvintes do RPN. Teve sequência ontem, Comebol, Libertadores e Copa Sul-Americana. Quinta rodada, penúltima da fase de classificação. Na Sul-Americana, o Grêmio fez o dever de casa, venceu o Palestino por 2-0 e só depende de uma vitória na última rodada para garantir a classificação em primeiro lugar no seu grupo. O City Torque tem 12 pontos, o Grêmio foi para 10. E as duas equipes se enfrentam na próxima terça-feira na Arena em Porto Alegre. Então, o Grêmio depende de uma vitória para garantir o primeiro lugar no grupo e a classificação para a próxima fase. Ainda ontem, o Vasco perdeu para o Olímpia por 3-1. Santos empatou com o São Lourenço em 2-2. Botafogo derrotou o Independente Petroleiro por 3-0. Bragantino empatou com o River Plate em 1-1. Hoje, às 19 horas, o Atlético Mineiro enfrenta o Cienciano. Pela Comebol Libertadores, ontem o Palmeiras perdeu para o Cerro Porteño por 1-0. Flamengo derrotou o Estudiantes por 1-0, já garantiu a sua classificação. E hoje tem o Corinthians contra o Peñarol às 21h30. O Corinthians já está classificado. Portanto, hoje definem-se praticamente alguns classificados, né, para a próxima fase. Aí na semana que vem, a última rodada, tanto na Comebol Libertadores como na Sul-Americana. Pela semifinal da Copa Sul-Sudeste, ontem, os jogos de ida, Chapecoense venceu o Novo Horizontino fora de casa por 2-0. Abriu boa vantagem. Avaí e Volta Redonda empataram em 2-2. Os jogos da volta acontecem na próxima quarta-feira, dia 27. Aí serão definidos os finalistas. Marcos.
1: Muito bem, obrigado pelas informações e pelo destaque aí do esporte. 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Agora tem intervalo comercial e daqui a pouco tem as informações da entrevista do dia. É um instante só e o RPN volta já.
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13: Primeiras informações desta manhã de quinta-feira. É para você começar o seu dia muito bem informado e por isso estão conosco as emissoras afiliadas à rede Peperi de Comunicação. Rádios Itapiranga de Itapiranga, Atalaia de Campo Herê, Peperi de São Miguel, Cedro de São José do Cedro e também a Rádio Oeste de Porã do Oeste. Vamos agora para a entrevista do dia. 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Estamos em contato agora aqui no RPN com Mayra Schmidt, que é a secretária administrativa do Sindicato dos Produtores Rurais de Itapiranga. Vamos falar sobre os cursos de capacitação que o sindicato promove em parceria com o Senar. E essa é uma atividade que acontece já há bastante tempo e esse ano não é diferente e com importância para os produtores, né, Mayra? Bom dia.
14: Bom dia, Marcos. Bom dia a todos os ouvintes da Rádio Peperi e, em especial, a todos os nossos associados. Então, Marcos, esse ano, né, estamos a todo vapor também, já estamos no mês de maio, praticamente no fim do mês de maio, né, e já tivemos ali durante os meses anteriores vários eventos que ocorreram em vários municípios onde o nosso sindicato atende em parceria com o sistema FAESC-SENAR.
13: Bom, e o que é que está previsto ainda? Qual é o planejamento? Quais são os próximos cursos aí que o sindicato vai promover junto com o Senar, Mayra?
14: Sim, temos no mês de maio ainda, essa semana aqui, ainda temos um evento que será no município de Porã do Oeste, em parceria com o pessoal da Sintraf e com a Prefeitura Municipal de Porã do Oeste. Temos um evento que é a Organização da Propriedade Rural, o famoso programa 5S, onde será ministrado pela instrutora Ivânia. Esse evento acontece no dia 21 e dia 22, na comunidade da linha São Vendelino. Então, ali a gente vai estar atendendo alguns produtores que têm um interesse e que se inscreveram então para esse treinamento. Temos no dia 25 de maio agora também, né? Também no município de Porã do Oeste, na comunidade da linha Taipa Alta, um programa que é destinado somente para mulheres do agro, que são para as mulheres produtoras rurais. O evento vai acontecer no dia 25, também será ministrado pela instrutora Ivânia, e é o Inteligência Emocional, um programa muito bacana também que o Senar lançou desde o ano passado, e a gente tem batido bem forte em cima desse programa, onde a gente está atendendo somente mulheres para alguns eventos, não são todos, né? Sim. Então tem uns eventos destinados, né? Alguns com temas específicos que são somente para mulheres do agro.
13: E os cursos que são ofertados, eles são definidos a partir da demanda dos produtores? São os produtores que levantam os temas, as necessidades, e aí o Senar e o sindicato viabilizam os cursos? É dessa forma, Mayra?
14: É mais ou menos assim, Marcos. A gente tem, na metade do ano, a gente sempre tem um planejamento já para o ano seguinte. Nesse planejamento, a gente convida vários parceiros que a gente tem dentro dos municípios que a gente atende. Então, o Sindicato dos Produtores de Itapiranga hoje abrange o município de Itapiranga, Iporã do Oeste, Mondaí, São João do Oeste e Tunápolis. Então, nesse planejamento, a gente convida os nossos parceiros dentro desses cinco municípios, eles vêm até o sindicato, a gente faz o planejamento do ano seguinte. Nesse ano, então, são levantadas as demandas, cada município levanta a sua demanda, e os parceiros, então, entram em contato com o sindicato, informando qual é o evento que naquele momento eles estão querendo. Então, a gente procura um profissional que é credenciado ao Senar, o sistema FAESC-Senar. A gente entra em contato com o profissional e é a partir dali que a gente faz os ajustes de datas e meses.
13: Bom, deixa eu reforçar um ponto que é a importância, o impacto que tem esse tipo de curso de formação, de capacitação para os produtores. De fato, tem feito muita diferença para o produtor, para as atividades que são desenvolvidas, o envolvimento do produtor com esses cursos, Mayra?
14: Com certeza, Marcos, o impacto tem sido bastante grande, a procura tem sido bastante grande, então se há procura porque realmente está fazendo efeito. Então, assim, a gente tem uma gratidão enorme, assim, pelos nossos produtores, assim, que têm um interesse bastante grande em se aperfeiçoar cada vez mais, em procurar cada vez mais, até para alavancar a própria propriedade, né? Então, isso é muito importante para o produtor. Contanto que a gente tem vários programas, além desses eventos normais, né? A gente também tem os programas de assistência técnica e gerencial, temos também o programa Saúde no Campo, que foi lançado agora recentemente. Então, assim, a gente, o Senar, juntamente com a parceria com os sindicatos, ele sempre procura atender da melhor forma o produtor, né? E buscando juntamente com o produtor, até para ver qual que é a demanda dele, qual que é o interesse dele.
13: Bom, em termos de participação, só reforçando, quem participa não tem custo nenhum ou tem, Mayra?
14: Não tem custo nenhum, né? Até os eventos, né, esses treinamentos que a gente oferece, eles são destinados única e exclusivamente para o pessoal da agricultura, é para o nosso produtor rural, seja ele associado do sindicato ou não. Isso para nós é indiferente, contanto que seja o produtor rural, ele não tem custo nenhum. Então, às vezes, ele tem uma pequena contrapartida, dependendo do evento que vai acontecer, com algum material que ele precisa fornecer, mas é minimamente. Então, a grande parcela, a grande maioria, é tudo junto com o Senar e os sindicatos, né? Então, a organização, tudo fica a cargo do sindicato juntamente com o Senar.
13: Obrigado pela entrevista, pelas informações e um bom trabalho aí para vocês.
14: Obrigada.
13: Muito bem, nós conversamos hoje com a secretária administrativa do Sindicato dos Produtores Rurais do município de Itapiranga, Mayra Schmidt. 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Ponto final no RPN, primeira edição de hoje. Voltaremos amanhã, 7 horas. Obrigado pela audiência e até lá.
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19: Neste dia 19 de maio de 2026, inicia o prazo para a emissão e o recolhimento da guia do CCR, ou o mais conhecido entre os produtores rurais como o recibo do INCRA. É muito importante pedir para a pessoa que vai fazer a emissão da sua guia de CCR para que verifique se os seus dados e os dados do seu imóvel estão corretos, pois os órgãos públicos fornecem informações sobre o seu imóvel em outros dados, e esses deverão ser compatíveis com aquilo que consta no seu cadastro do CCR. Também é muito importante observar se você fez o georreferenciamento do seu imóvel. Todos esses dados, principalmente com relação à área e outras informações com relação à matrícula, sejam lançadas corretamente conforme consta na matrícula do imóvel.
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8:07. Bom dia. Quinta-feira, 21 de maio de 2026. Estamos chegando com o nosso Oeste Show da Manhã na 94,5 Rádio Oeste FM, Fora do Oeste, Extremo Oeste de Santa Catarina. Emissora da Rede PBR de Comunicação, feita pra você. Alegria da nossa gente, gostosa de ouvir. Você fazendo nossa seleção musical, todos os ritmos, ou a música antiga, ou a música do momento, as paradas musicais. Por aqui, como eu sempre digo, nós mesclamos música e informação, e principalmente as informações locais e regionais pelo Brasil e o mundo também. Vamos liberando o telefone 991-88-1715, 991-88-1715. Quero muito sua participação na manhã. 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Além do 991-88-1715, na recepção 3634-1714 ou também no 3634-1440 aqui no estúdio. Temperatura 7 graus, em alguns pontos temos menos temperatura ou uma temperatura menor, na verdade, né? E formou geada em alguns campos, né, do nosso oeste de Santa Catarina. Se for uma geada, se tem algum registro, alguma informação, mantenha-nos informados pelo 991-88-1715. Né? Agora de manhã, um caminhoneiro enviou uma imagem de vídeo, mas não constou o local. Mas de qualquer forma, é um sinal de que nós tivemos a informação de gelo. 8:09, hora brasileira. Daqui a pouco tem Ronaldo Coutinho com a previsão do tempo. Daqui a pouco nossa reportagem com Arlen Silveira e também o Vilmar Souza, né? A gente vai trazer todas as informações. Falando sobre o clima, está aí. Já temos imagens, lindas imagens do gelo formado em São João do Oeste. E um abraço aí pro Vianney, né, que está, o Chito está sempre nos mantendo informado, trazendo belas imagens sobre o clima. Então, está aí. Vamos às mensagens? Vamos falar de coisa positiva. Então, não importam as dificuldades que a vida coloca, e sim, importam as atitudes que você tomar diante delas. Não deixe se abalar e se enfraquecer pelas rasteiras da vida. Acredite na sua força e na sua fé acima de tudo. Tenha uma ótima jornada. Bom dia. A nossa ouvinte Alisa, em maravilha, sempre com, né, corações e alguma mensagem mais contraída, com frio. Feliz quinta-feira, que a graça, a presença e a proteção de Deus estejam com você nesse belo dia. É mais outra mensagem. As mensagens dos nossos ouvintes pelo 991-88-1715, quinta-feira, e para hoje e sempre você precisa ter fé. Precisa deixar Deus conduzir a tua vida. Não desista, Ele te criou para vencer. Amém. São mensagens muito lindas. Bom Jesus do Oeste, um ouvinte envia aqui. Envia aqui um marcador de temperatura, 1 grau na madrugada de hoje, né? Obrigado, nosso ouvinte, Valdir, aí em Bom Jesus do Oeste. Vamos a mais mensagens enviadas pelos nossos ouvintes para fechar essa reflexão. Aqui a gente traz uma reflexão muito linda, que diz assim: que hoje a vida nos ensine a olhar mais com o coração e menos com os olhos da crítica. Que nunca nos falte fé para continuarmos. Que nunca falta amor para repartir e humildade para ajudar quem precisa. A vida passa rápido demais para carregar ódio, inveja e orgulho. Vamos em frente. Bom dia para você.

0: 8:12, o frio está aí, né? 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
0: 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Um abraço para a Luciana e para o Gilmar, né, sócios proprietários. Temperatura de 7 graus. Olha, na noite de ontem, Mondaí viveu programação especial, inclusive com distribuição do bolo, dos 104 anos de colonização. A equipe da Rádio S, eu, o Arles Silveira, o Jacó Traim, estivemos na cobertura, né, em nossas plataformas digitais com imagens maravilhosas de apresentações culturais, né, pronunciamento de autoridades, enfim, e um grande público presente. Foi realmente mais um momento marcante na história de Mondaí e que tem uma programação que segue até o final do mês. E Iporã do Oeste também está se organizando, fazendo aqueles últimos, né, ajustes para uma ampla programação que você vai acompanhar agora.
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0: Legal, daqui a pouco temos o Ronaldo Coutinho com a previsão do tempo, né? Mais ouvintes escrevendo sobre o frio, já vou atendê-los agora sim a programação de aniversário de 37 anos de Iporã do Oeste.
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0: Legal, vamos lá então. Agora são 8h19, Ronaldo Coutinho, direto na Clima Terra, em São Joaquim, para a previsão do tempo. E aqui o frio continua, Ronaldo. Bom dia, Ronaldo.
10: Bom dia, Rô. Ali na linha Pirapó, em Porã do Oeste, um décimo agora.
0: Opa, é baixada, né?
10: Ah, é, deve ser ali, deu meio grau negativo.
0: Uhum.
10: Imagina, tá um décimo agora.
0: Olha só, tá friozinho. Uma ouvinte escreve agora, aqui em Tunápolis amanhece assim. Muito linda, né? E mandou, enfim, tá uma neblina, enfim, pontos bonitos. São aquelas imagens de estradas do interior, né? A pastagem ficando branquinha também, Ronaldo.
10: Não, foi uma geada para mês de maio, uma geada fortinha até. Então a tendência é que a gente tem aí condições de tempo, assim, no geral, é mais para tempo bom na região, né? Com condições aí favoráveis ao campo e atividade ao ar livre em geral na área, e mantém a tendência de tempo bom na região no decorrer desses próximos dias. Até pode ter uma chancezinha de chuva ali no decorrer da sexta-feira, tarde e noite, não dá para descartar, sábado e domingo também. Então, vamos dizer assim, entre sexta, sábado e domingo vai ter momentos de tempo bom e momentos de nublado, podendo ter alguma chuva. Amanhã continua frio, pode ter alguma geada, e até não aparecer, mas temperatura para geada deve ter, entre 1, 2, 3 graus em pontos da região. E à tarde não esquenta muito, com alguma chance de chuva. Mantém a tendência de tempo também, mais para bom na segunda, onde a chance de chuva de manhã é pequena, mais à tarde, e na terça dificilmente. Então o frio continua, ele perde intensidade, mas continua. E já sinaliza que pode ter um frio mais forte no final de maio e início de junho. Da Climaterra, Ronaldo Coutinho.
0: Até amanhã, Ronaldo.
10: Até lá.
0: Obrigado, Ronaldo Coutinho. 8h21, hora brasileira. Temperatura 7 graus.
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0: 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Bom, nós temos aqui já alguns pedidos, né, de música dos nossos ouvintes. Pediram Toca Moreninha, do Paraná, né? Adilson, muito obrigado pela audiência.
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0: 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Um abraço, pessoal da Transportes Furtado, sempre presente nos eventos. Pessoal lá da Dois Saltinhos, né? Que tem a sua programação. Temos vários eventos. Aqui em Porto do Oeste teremos a Igreja Luterana Evangélica, né? Domingo também com sua festa, né? A estimativa de número X de almoços está próximo, segundo os coordenadores e organizadores, de estar alcançada. É exatamente isso. Hoje estamos na quinta-feira, ainda restam algumas fichas, então você, daqui a pouco, aliás, vou trazer a chamada, né? Um abraço para a professora Erenise Heller-Vogt, né? Vem aí mais um projeto dos estudantes, ela estava nos passando, né? A realização do júri simulado, terceira série da escola, né? Então a gente vai ter aí o nosso jornalismo atuando sempre em busca de repercutir, especialmente esses assuntos dessa nova geração da comunidade estudantil, né? E logo mais teremos entrevistas também ao longo do dia, ou hoje ou amanhã. 8:25. Aumente o volume, daqui a pouco a gente vai para a central de jornalismo. Antes tem. Aí Dilson pediu e a gente para. Começa assim, ó. Este balanço, Moreninha do Paraná, uma pitadinha da música antiga, né?

Rainha do Paraná. Estas músicas geralmente são cantadas na nossa terra, nossa gente, né? Parece que eu mando um abraço para a caravana da nossa terra, nossa gente, que sempre, né, se reúne em vários pontos, né? Itinerante, como se diz, movimenta. Tem a sede em Minhoto, lá em Descanso, mas de lá migra a vários pontos da nossa região. Meu abraço para vocês, cantores, para vocês da coordenação aí do Nossa Terra, Nossa Gente. Brilha Som, o Ney pediu, Rainha participando. Antes da reportagem, 8h17.

0: Marília Som com participação do Rainha na Manhã da Oeste, né?
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0: 94,5, já tem informação. É, viu? Vilmar de Souza vai trazendo informação com aquele sorrisão dele sempre, né? Aqui nos, hoje tá diferente, né?

0: Parabéns. Saúde, felicidade, Vilmar. Parabéns pelo seu aniversário. Bom dia, Vilmar.
1: Bom dia, Laércio. Como diz o ditado, aí tu me quebra.
0: É? Vai ter bolinho hoje, não vai?
1: Ah, vai. É. Vai, logo mais à tarde, às 16h, vai ter um bolinho.
0: Que beleza, cara. Felicidades, que Deus te abençoe sempre, tá bom? E seja esse camarada dedicado, né? Aí na Central de Jornalismo, na Rádio S. Tá bom? Receba um abraço de todos os colegas. E agora vamos para informação.
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1: Bem, muito bom dia, Laércio. Bom dia, ouvinte que nos acompanha. O município de Mondaí comemorou na noite de ontem os seus 104 anos de colonização. O evento reuniu o grande público em um momento marcado pela valorização da cultura do município, com diversas e variadas apresentações culturais que destacaram os talentos locais, proporcionando momentos de integração entre a comunidade e visitantes. Após o pronunciamento do prefeito Elisandro Mainardi e de autoridades presentes, aconteceu um dos momentos mais especiais da noite, o tradicional corte do bolo de aniversário, que foi servido fracionado ao público. De acordo com o prefeito, a data representa mais um capítulo importante na trajetória e crescimento do município, união e também desenvolvimento. Ele destacou ainda a importância de preservar a história construída pelas famílias pioneiras e reconheceu o trabalho de todos que contribuem diariamente para o progresso de Mondaí. A Rádio Oeste esteve presente e transmitiu em detalhes toda a solenidade. Do jornalismo, o repórter Vilmar de Souza para o Sicoob.
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0: 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Daqui a pouco vai trazer Shock Stop, né? Que vai trazer daqui a pouco mais, então, os preços do Grupo Iguatemi. Domingo, então, ainda restam algumas fichinhas para o almoço da festa evangélica.
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0: 8:37 na hora brasileira. Olha, nosso setor de jornalismo recebeu nesse momento um agradecimento, né? Assinado pela diretora de cultura do município de Mondaí, Elaine Emel, que na íntegra diz assim: em nome do Departamento de Cultura de Mondaí, expressamos aqui nosso sincero agradecimento à Rádio Oeste pela dedicação e parceria na transmissão e divulgação do evento em comemoração aos 104 anos do nosso município de Mondaí. Agradecemos pelo importante trabalho realizado, levando a informação, a cultura e valorizando cada momento desta celebração tão especial para a nossa comunidade em geral. A participação e apoio da equipe da Rádio Oeste foram fundamentais para ampliar o alcance do evento e fortalecer ainda mais a cultura local. Reforçamos nosso muito obrigado pela parceria, profissionalismo e compromisso com a comunidade mondaiense. Muito obrigado, diretora de cultura Elaine Emel, por esse registro. Ficamos lisonjeados e é o nosso compromisso, né? É o nosso dever estar presente nas comunidades. Muito obrigado pelo carinho, né? Tem muita festa pela frente e a gente, nos nossos noticiosos, vai ampliando as informações. Agora, nesta próxima semana, né, paralelo a esta programação de Mondaí, né, temos também a programação de Iporã do Oeste.
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4: Vamos juntos na manhã do nosso Oeste Show da Manhã. 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
4: 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Daqui a pouco tem mais música na manhã. Já pediu Rick Renner, né? Temos outras indicações do ouvinte atuais. Já vi que tem gente que pediu também.
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4: Nota de falecimento. A família Schmitz comunica com profundo pesar o falecimento da senhora Helga Schmitz, aos 92 anos de idade, ocorrido às 3 da tarde de ontem na residência. O corpo está sendo velado na Igreja Luterana de Porã do Oeste. Os atos de encomendação e sepultamento dar-se-ão hoje às 14 horas, rumando logo após para o cemitério de Lagoa dos Patos. Serviços fúnebres a cargo da funerária Iporã. A família Schmitz comunicou com profundo pesar o falecimento da senhora Helga Schmitz, aos 92 anos de idade, ocorrido ontem. A família lutar nas nossas condolências. Falecimento. A família Kretz comunica com profundo pesar o falecimento do senhor Geraldo Agostinho Kretz, aos 66 anos de idade, ocorrido ontem às 15h30 no Hospital Terezinha Gaio Basso, em São Miguel do Oeste. O corpo está sendo velado no Clube de Linha Aparecida. Os atos de encomendação e sepultamento dar-se-ão hoje às 15h30, rumando logo após para o cemitério de Linha Aparecida. Serviços fúnebres a cargo da funerária Iporã. A família Cretz noticiou com profundo pesar o falecimento do senhor Geraldo Agostinho Cretz, aos 66 anos de idade, ontem ocorrido. Nossas condolências à família enlutada. Comunicados. Secretaria de Agricultura e Meio Ambiente de São João do Oeste iniciou nesta semana mais uma recolha de lixo reciclável nas comunidades. A coleta ocorre nos locais de costume em cada comunidade conforme cronograma. Ou seja, no dia 21, hoje, a recolha em Fortaleza, amanhã em Jaboticaba, dia 25 em Ervalzinho, dia 26 Beato Roque, dia 27 em Vale Pio e Cristo Rei. A Secretaria de Agricultura e Meio Ambiente agradece sua compreensão. A Administração Municipal de Iporã do Oeste comunica que no dia 26 de maio, às 9 da manhã, no auditório da Câmara Municipal de Vereadores, ocorre audiência pública de avaliação do cumprimento das metas fiscais do primeiro quadrimestre de 2026, além da apresentação do relatório quadrimestral do Fundo Municipal de Saúde. Sua participação é importante para acompanhar e contribuir com a transparência da gestão pública. 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
4: 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Muito obrigado pela audiência. Ela é demais, né? Tá aí, então, um abraço pro Fernando. Pediu pra curtir. Temos mais gente, daqui a pouco atendo vocês todos, pessoal. A Márcia aí de Tunápolis na sintonia. Família Silva também na sintonia. Rick Renner, recordando 1998.

0: 10 minutinhos para as 9 da manhã, tá na boa, tá na Oeste.
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0: É uma equipe pronta para bem servir, como disse o Arley. Um abração aí pro Fernando, grande Fernandinho, né? Abraço pela audiência, Fernando, também, claro, a equipe do Jair e da Cláudia, as meninas aí também, as mulheres da cozinha aí do restaurante Divina Gula, esquina da Gustavo Fetter com a Rua Rio de Janeiro. É, e a gente fala do inverno, a estação de fato ainda não começou, né? Mas a gente está percebendo que os ouvintes mandam imagens lindas, né? Que sinalizam a chegada desta estação, né? Romântica do inverno, né? Com imagens muito lindas dos campos. Se você tem imagens lindas, mande pra gente aí, tá? E a gente pode também publicá-las no nosso Face, por exemplo, nossas redes sociais. 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
0: Vamos juntos, vamos juntos da manhã, pessoal do Storm Auto Center, a gurizada trabalhando, as meninas atendendo, né? Da equipe do Jasta Jamile, com esse friozinho legal, né? 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Um abraço aí pro José Velchen, com esse friozinho, né, seu José? Shenzo, a Nora Cris está hoje de aniversário. É, nós temos aqui a Janete, o Vinícius, que pediu pra mãe curtir Senhorita. Vai essa pra Cris também, pro seu José, para os demais ouvintes ligados, os atuais. Pra fechar bem primeira hora. 2:09.

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0: 9:01, 9:01.
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8: É, um abraço aí pra dona Eli, né? Seu Will Spies, toda a equipe de colaboradores e colaboradoras, né? Do Grupo Spies, muito obrigado pelo carinho da audiência. Nós temos aqui, né? Nós temos aqui a Zenaide na sintonia pedindo Beto e Banda Morrendo de Saudades para a situação do Ronald Caus, eu olhei aqui, né? Tá? Ô Vini, ô Vinícius, já vou rodar a tua também. Fábio e Paulinho, é Paulinho e Fábio do Bailão, banda que vai estar animando o bailão do município de Ipora do Oeste, né? É, esses meninos são muito bons, esse São Francisco, né? É, então Paulinho e Fábio, conhecido também como PF do Bailão, mas é Paulinho e Fábio, né? Até a galera pediu pra, né? É, falar o nome dos meninos aí, os próprios, né? Da banda, que são conhecidíssimos no cenário musical. Daqui a pouco roda nosso programa. Deixa eu ver aqui mais. Vai participando 991-88-1715. Peça a sua preferência musical. 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
8: 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E também a Nakita, é seu Davi Donacélia, todos os colaboradores da Móveis Rogeri. 97, daqui a pouco tem mais música, né? A galera tá, que eu vou te contar, né? Temos aqui o friozinho de... ela vai aumentando a temperatura, mas tem locais, eu percebo, o ouvinte tá enviando mensagens, que é mais frio, daqui a pouco eu destaco. 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
8: 9:12, 9:12, segunda hora do nosso West Show da manhã. Um abraço para o seu ouvinte que interage ao longo da manhã através do WhatsApp. Ó, temos o Dieter Zilmer, 4 graus. Isso era 8:30 quando ele me mandou, 8:20, né? É, exatamente. É, tava então 4 graus. Tem outro ouvinte aí que tá sempre participando com a gente, mandou uma bela parábola, mas é bastante extensa, deixamos para amanhã. O Ricardo Gaúcho, né, Ricardo Gaúcho? Fala de onde? Diz aí. Ele mandou uma mensagem que é o tecelão e o tapete real, né? Ele fala que 7 graus, hoje não deu tempo de fazer mensagem, vi uma que é legal, que eu recebi, é essa aí, legal. Vinícius, tô sempre ouvindo vocês, ah, já atendi, né? Bom dia, queria pedir uma banda da Anusco, uma buena, obrigado, quem que é, que participa aqui? Ambrose Webers, tem mais, a Márcia da Silva, né? Friozinho, Tunápolis, de Márcia, obrigado pela participação. Novo Horizonte, nossos amigos da construção, muito obrigado. Será que o Tony Carraro, hein? Congelou do frio, o Tony? Hein? Não, mas está aqui ele. Do alto dos seus 85 anos, serve de inspiração para a gente. Vamos ver o que ele tem para dizer. Bom dia.
14: Bom dia, Laércio. Mas essa música era muito boa. Podia deixar ela que se espiche bastante.
8: Era uma música,
14: tá,
8: né?
14: Tá show de bola. Beleza, valeu. Vai tocando aí que eu vou escutando.
8: Beleza.
14: Música e informação. Aí eu acho bonito e acho bom.
8: Isso aí. Obrigado, valeu. Acho bonito e acho bom. Né? Tem mais, olha só, a Salete também, sou de Tunápolis, adora esta rádio. Obrigado. É, o pessoal tá interagindo. Tem mais gente participando? Vamos lá. Tem mais gente escrevendo aqui, mas enfim, vamos com música boa. Deixou uma mensagem, fé, oração e gratidão, né? Legal. Ótimo dia para vocês aí da Rádio Oeste. Anitta, também de Tunápolis, né, Anitta? Anitta é lá do bairro Progresso, né? Tunápolis. Nós temos uma audiência fantástica aí. Muito obrigado pelo carinho da audiência. Daqui a pouco, a Central de Jornalismo com as ocorrências policiais. Agora tem Beto e Banda.

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Daqui a pouco teremos um recadinho da Suel, né? As meninas da Suel ligadinhas com a gente também, muito obrigado. Daqui a pouco tem a Arley Silveira com a Central de Jornalismo. 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
3: Alô você, agora são 9:21, em 2 minutos tem Central de Jornalismo com as ocorrências das últimas horas.

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5: 9h23, vamos para a Central de Jornalismo agora com Arley Silveira, destacando, né, Arley, as ocorrências policiais das últimas horas da região para posto Cooper Fronteira Sul, abastecimento 24 horas. Bom dia, Arley. Ainda não? Daqui a pouco, então, Arley Silveira para trazer aí a informação do plantão policial, né? Já vamos trazer aí o Arley Silveira em seguida com as ocorrências policiais, né? Vamos chamá-lo então para as ocorrências policiais desta manhã, para, em nome sempre do posto Cooper Fronteira Sul, abastecimento 24 horas, né? Vamos lá então. Em seguida, só quero lembrar que temos aqui os nossos ouvintes que participam, né? O Luiz Anoto, né? Anitta, o Vianney, o Luiz, pessoal dos pedreiros, mais um aqui em Porã do Oeste, trabalhando nas obras. Aliás, em Porã do Oeste tem muitas obras em andamento, né? Tem muitas obras em andamento, tem... eu quero mandar um abraço, você que está aí na Construção Civil, mande, o WhatsApp é o seguinte, 991881715, para você interagir com a gente. Anote aí, né, os pedreiros, pessoal da Construção Civil, pessoal do transporte. Agora sim, vamos para a Central de Jornalismo, posto Cooper Fronteira Sul, abastecimento 24 horas, as ocorrências. Bom dia, Arley.
6: Muito bom dia, Laércio. Olha, a Polícia Militar registrou uma ocorrência de embriaguez ao volante na noite de ontem no centro de São Miguel do Oeste. De acordo com a PM, por volta das 23 horas, a guarnição visualizou um veículo transitando em zigue-zague pelas vias da cidade. Diante da situação, os policiais realizaram o acompanhamento e abordaram um automóvel. Um homem de 58 anos apresentava forte odor etílico e admitiu ter consumido bebida alcoólica. Como não havia outro condutor habilitado, o que ele fez? Ele foi embora, ele simplesmente deixou o local, né? Ignorou os policiais, foi embora e o carro foi recolhido ao pátio. A Polícia Militar confeccionou o auto de infração de trânsito referente à ocorrência. Um acidente envolvendo uma motocicleta Honda CG 150 e um GM Vectra deixou 3 pessoas feridas na tarde de ontem em São Miguel do Oeste. Conforme o Corpo de Bombeiros, um jovem que estava na motocicleta sofreu uma fratura exposta na perna, recebeu atendimento imediato das equipes de socorro. Outro ocupante da moto também ficou ferido e a motorista do Vectra teve ferimentos leves. Todos foram atendidos e encaminhados ao Hospital Regional Terezinha Gaio Basso para avaliação médica. Uma mulher ficou gravemente ferida na manhã de hoje após uma saída de pista seguida de capotamento na BR-280 em Dionísio Cerqueira. De acordo com o Corpo de Bombeiros, no veículo haviam 2 pessoas, um homem maior de idade que teve ferimentos leves e a mulher que foi encontrada às margens da rodovia com sinais de fratura no braço direito, traumatismo crânio encefálico, sangramento na região da cabeça e também sangramento no canal auditivo. Ela foi encaminhada em estado grave ao Hospital Municipal de Dionísio Cerqueira. A Polícia Rodoviária Federal apreendeu cerca de 20 quilos de maconha e aproximadamente 100 gramas de skunk durante uma abordagem realizada na BR-163 em Guaraciaba. Os policiais abordaram um Fiat Siena utilizado para transporte por aplicativo ocupado por 2 homens, um motorista e o passageiro. Durante a fiscalização, o condutor informou que havia sido contratado para realizar uma corrida de Foz do Iguaçu até São Miguel do Oeste. No entanto, entanto, os ocupantes apresentaram versões diferentes sobre a viagem, o que despertou a suspeita da equipe. Diante das contradições, os agentes realizaram buscas do veículo e encontraram, então, no porta-malas os 20 quilos de maconha distribuídos em barras, 20 quilos de maconha distribuída em barra, além de aproximadamente 100 gramas de skunk. Segundo a Polícia Rodoviária Federal, o passageiro assumiu a propriedade da droga dos entorpecentes e disse que receberia R$5.000 para transportar os entorpecentes até Santa Catarina. Ele afirmou também que o motorista não tinha conhecimento do material ilícito. Os dois homens foram encaminhados à Delegacia de Polícia Civil de São Miguel do Oeste, Laércio. Mais destaques ao meio-dia no Globo em Foco da USFM. Da Central de Jornalismo, o repórter Arley Silveira para o posto Cooper Fronteira Sul, abastecimento 24 horas.
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5: Obrigado, Arley. 9:28, já tem Paulinho e Fábio no bailão, que estarão animando o bailão do município de Porã do Oeste. 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
5: 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Manhã. Tá na boa, tá na Oeste, aumente o volume. para vocês curtirem também. Paulinho e Fábio do Bailão. Participação do Rainha. 932.

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2: Tá na boa, tá na Oeste, tá na 94,5. Sempre um abraço aí pros nossos ouvintes de descanso. Aliás, Pino Casa Grande, popular Pino, que é o vereador, né? Tomar um cafezinho com a gente aí, claro. Deixa eu só lembrar que tem baile em Santa Helena dia 23. Anote!
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2: Tá na boa, tá na 94,5. 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
3: Notas de falecimento. A família Schmitz comunica com profundo pesar o falecimento de Helga Schmitz aos 92 anos de idade, ocorrido ontem às 15 horas na residência. O corpo está sendo velado na igreja luterana aqui de Iporã do Oeste. Os atos de encomendação e sepultamento darão-se hoje às 14 horas, rumando logo após para o cemitério de Lagoa dos Patos. Serviços fúnebres a cargo da funerária Iporã. Família Schmitz comunica com profundo pesar o falecimento da dona Helga Schmitz aos 92 anos de idade, ocorrido ontem. Nossas condolências à família enlutada. Falecimento. A família Kretz comunica com profundo pesar o falecimento do senhor Geraldo Agostinho Kretz, 66 anos de idade, ocorrido ontem às 15h30 no Hospital Regional Terezinha Gaio Basso, em São Miguel. O corpo está sendo velado no Clube de Linha Aparecida e produz. Os atos de encomendação e sepultamento dar-se hoje às 15h30, rumando logo após ao cemitério de Linha Aparecida. Serviços fúnebres a cargo da funerária Iporã. A família Kretz noticiou com profundo pesar o falecimento do senhor Geraldo Agostinho Kretz, aos 66 anos de idade, ocorrido ontem. A família enlutada, também nossas condolências. Departamento de Esportes de São João do Oeste está com inscrições abertas para a seletiva da sexta edição das Olimpíadas da Terceira Idade. Evento acontece dia 28 de agosto deste ano em São Miguel do Oeste. Pode participar munícipes com idade de 60 anos ou mais, nascidos até 1966. Inscrições abertas até o dia 19 de junho. Então, aos poucos, né, poderão se inscrever. Para modalidades em disputa, bocha masculina e feminina, bolão masculino e feminino, bolãozinho masculino e feminino, canastrão, dominó, truco e bocha 48. 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Nós já vamos para a Central de Jornalismo, agora, antes da música, para trazer informação para você. 9h44, 9h44.
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3: Vamos à informação, repórter Vilmar Souza.
4: A nutricionista Marcele Dal Bosco, responsável pela alimentação escolar, e Márcia Schneider, nutricionista da Unidade Básica de Saúde do município de Iporã do Oeste, participaram do Congresso Brasileiro de Nutrição, Combran, realizado na última semana em Curitiba. O Combran é um dos maiores eventos científicos, técnicos e culturais da área da alimentação e nutrição do país, promovido pela Associação Brasileira de Nutrição e realizado a cada 2 meses. A participação do Congresso proporcionou atualização profissional, troca de experiências e acesso a novos conhecimentos que poderão contribuir diretamente no fortalecimento das ações de alimentação e nutrição desenvolvidas no município. Do jornalismo, o repórter Vilmar de Souza para o Sicoob.
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3: Tá na bota da Oeste, vamos trazendo Walter Passo. Castelo de Sonhos, 15 para as 10, depois às 10 da manhã tem Christian Kaiser na manhã.

0: 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A Oeste traz sempre a informação, a boa música pra você. 11 minutos pras 10.
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0: Vamos lá, Guilherme na sintonia, já atendemos aqui também o Vini, o Vinícius, né? Temos Luiz Anoto, sempre também com esse friozinho, tá participando, dizendo bom dia.
8: Hã? Bom dia, Lars, tudo certinho?
0: Tudo.
8: Tinha um frio, mas tá bom.
0: É.
8: Preparando uma lentilha com bacon para o meio-dia.
0: Opa.
8: Vai ficar bom.
0: Claro.
8: Porrada aí para mim com Duduca e Galvão, a mulher maravilha. Valeu, bom trabalho, um forte abraço.
0: Forte abraço, muito obrigado, o Luiz Anoto na sintonia da OS. Daqui a pouco a gente fecha nosso programa.
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0: Leve. 4 minutos para as 10, né? A Juliana havia pedido também Corpo e Alma. Eu vou rodar Perigosa Linda, né? Que o Kleber havia solicitado, tinha esquecido, viu, Kleber? Às 9h15 ele mandou. É. Bom, mas enfim, o Mulher Maravilha fica para outro dia, tá bom? Nosso ouvinte Zanotto, sempre na sintonia da manhã da Oeste. Vem aí o Christian Kaiser com Oeste Show. Show da manhã, segunda parte. Eu, Laércio Antônio, volto 15 para as 12 no Oeste. Entrevista depois, 12 horas, no Globo em Foco. E depois, no Show de Bola. Uma ótima sequência de quinta-feira. Vem aí o Christian Kaiser, fique com ele. Corpo e Alma, viu, seu pause.

0: 9h59.
1: 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Minuto Pet com o médico veterinário Alexandre Barros.
2: Nutrição das tartarugas. Então, pessoal, para você que tem ou deseja ter uma tartaruguinha, é importante saber a composição da dieta desse bichinho, tá? O mais comum no Brasil são os cágados e os jabutis. Eles podem se alimentar de diferentes classes alimentares. O jabuti ele vai comer carne, legumes e frutas. E já o cágado, por possuir nadadeira, podem comer crustáceos e camarões. Alguns também são carnívoros e outros comem apenas frutas e legumes. Então o importante é saber as quantidades adequadas para cada tipo de tartaruguinha que você tenha. E é recomendado sempre fazer uma visita a seu médico veterinário para prescrever uma ração específica para tartaruguinha, tá bom? E nunca ofereça alimentos temperados ou açúcar, grãos, frutas cítricas, que podem fazer mal. Tá bom, meus queridos? Fiquem com Deus. Nos vemos amanhã.
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o desejo da equipe da Rádio Oeste. Agora 10 horas e 7 minutos. Segunda parte do Oeste Show da manhã agora por aqui. É, aqui por Iporã do Oeste, sol. Aquele dia caprichado, pelo menos na área urbana, sem neblina novamente nesta manhã aí de quinta-feira, né? Porém aí as regiões, os principais rios aqui de nossa região, novamente com neblina, assim como já foi ontem, anteontem e por aí vai, né? 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É o nosso famoso inverno do sul brasileiro, né? Temperaturas variando entre 10, 11 graus, né? 8, talvez nas baixadas, alguma coisinha ainda, né? 9 já agora subindo, né? E as temperaturas sobem, mas não sobem muito, mas na programação da Oeste FM tudo fica mais aconchegante. 21 de maio, quinta-feira. Christian Kaiser com você na segunda parte do programa, que traz agora musical Som 7.

É o dobrado inspiração, bandas musical Som 7. 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Bom dia pro seu Irineu Pavan, ligou pra cá, né? Mandando um abraço pro seu Celso, pessoal aí do Salão For, né? O Irineu disse que ontem o baile do Salão For tava daquele jeito, né? Pra lá de especial, né? E o Irineu Pavan deu uma dica aí pro seu Celso, que ele é pra na próxima quarta-feira trazer, contratar o Walter Basso pra cantar aí no Salão For. Já pensou? É, mas ele canta aqui agora, na pedida do seu Irineu Pavan, 10h12.

0: Agora 10h16, o frio chegou com tudo. 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
0: Tá na hora do Vilmar chegar com a entrevista na manhã dessa quinta-feira. Bom dia, Vilmar, com quem você
11: muito
0: fala?
11: Bom dia, Christian, bom dia, ouvinte que nos acompanha na manhã desta quinta-feira, pois o setor do INCRA do município de Santa Helena publicou na manhã desta quarta-feira que já se encontra disponível aos proprietários de áreas rurais para pagamento o certificado de cadastro de imóvel rural. E para falar sobre esse assunto, eu converso agora com o agente municipal administrativo do setor de compras e também responsável pelo setor do INCRA e também coordenador municipal da Defesa Civil do município de Santa Helena, Hildo Cardoso. Hildo, bom dia, seja bem-vindo à Rádio Oeste.
12: Bom dia, Vilmar. Bom dia aos ouvintes da Rádio Oeste, em especial aos munícipes de Santa Helena e aos demais ouvintes desta rádio.
11: A emissão do CCIR, na realidade, não é só para o município de Santa Helena.
12: Exatamente, o CCIR, ele foi lançado agora pelo INCRA, como é de costume fazer todos os anos. Esse ano, o INCRA abriu para emissão no dia 19 de maio, então está disponível para emissão do CCIR, para proprietários de imóveis rurais fazerem o pagamento da taxa até o dia 17 de junho, sem acréscimos. Após essa data, ainda será possível a emissão, mas só com alguns acréscimos de multa e juro. Então, todos os proprietários de imóveis rurais devem procurar, pode ser acessado o site do INCRA para fazer a emissão. O proprietário pode entrar com seus dados pessoais, o número do INCRA, e fazer o acesso, e para emitir o CCIR. Aqueles que tiverem dificuldade e não conseguirem, então podem procurar as unidades responsáveis do INCRA em cada município para estar fazendo essa emissão. Deve apresentar o INCRA do ano anterior para ter as informações.
11: Hildo, é importante o munícipe saber, o produtor rural saber que o não pagamento do CCIR, ele pode acabar em alguns impedimentos para o produtor.
12: Exatamente. O INCRA emite o certificado e esse certificado é o comprovante de regularidade fiscal do imóvel. O CCIR, ele é solicitado pelos agentes financeiros quando o produtor vai buscar um custeio de lavoura, ele é solicitado pelo cartório de registro de imóveis quando dá compra e venda de imóvel, quando registrar um arrendamento, um desmembramento, partilha de herança, inclusive para registrar o georreferenciamento que o pessoal está fazendo, também é preciso o CCIR estar atualizado e inclusive após o georreferenciamento, é importante que o proprietário procure novamente a unidade do INCRA para inserir o código do georreferenciamento. Então, isso é mais uma atualização que precisa ser feita. Mas, nesse momento, todos os proprietários devem estar emitindo o certificado e pagando a taxa. A taxa não é muito grande, para a maioria dos imóveis pequenos é R$5,89 nesse primeiro momento. Conforme o tamanho do imóvel, é cobrado mais uma taxa, mas essa é uma taxa pequena, então o produtor pode procurar e regularizar para estar em dia com essa questão do CCIR.
11: Então, Hildo, o primeiro vencimento, e o proprietário deve ficar atento a isso, é o dia 17 de junho.
12: Exatamente, dia 17 de junho, então é o prazo, o proprietário está tirando a guia. O pagamento, ele é exclusivo pelas unidades do Banco do Brasil ou nos aplicativos, pode estar pagando via Pix. Acessa o sistema, gera o código QR Code e pode estar pagando via Pix, que o pagamento, inclusive a quitação, é imediato.
11: Qual é a orientação que fica para o proprietário e também no sentido de respaldo que o setor do INCRA do município pode dar a qualquer dúvida que possa surgir em relação a esse assunto?
12: Nós estamos à disposição no setor, eu atuo no setor de compras, então as pessoas podem me procurar. Eu vou estar à disposição para esclarecer qualquer dúvida relacionada à emissão. Às vezes o proprietário tenta emitir e lá direto no sistema não é possível emitir, então pode estar passível de alguma atualização cadastral, e aí me procura, aí eu vou ver no sistema o que está acontecendo, e aí se tiver que fazer atualização cadastral, o proprietário tem que trazer a matrícula atualizada, os documentos pessoais, a gente vai estar fazendo a atualização cadastral para depois estar emitindo o CCIR normalmente.
11: Tem alguma documentação que é exigida quando desse processo?
12: É, agora, para emissão é exigido só o número do imóvel ou o CPF, né? E para atualização do CCIR é a matrícula atualizada de até 30 dias, identidade, CPF, certidão de nascimento e casamento ou casamento e comprovante de residência. Então são os dados básicos que precisa apresentar para poder estar atualizando de todos os proprietários e cônjuges, no caso, para poder estar fazendo a atualização do cadastro.
11: Perfeito, Hildo. Obrigado pelas importantes informações e a Rádio Oeste fica sempre à disposição da sua pasta sempre que preciso.
12: Muito obrigado pela oportunidade. Espero ter contribuído aí para que os proprietários possam estar fazendo a emissão do certificado de imóvel rural. Bom dia a todos.
11: Eu conversei com o agente municipal administrativo do setor de compras, também responsável pelo setor do INCRA e coordenador da Defesa Civil do município de Santa Helena, Hildo Cardoso. Do jornalismo, repórter Gilmar de Souza para o posto Cooper Fronteira Sul, abastecimento 24 horas.
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0: Muito bem, 10h27, a Lisa Brutcher tá parabenizando a sobrinha Júcia Grando, tá de aniversário hoje. Parabéns para ela então, né? Felicitações aí da Lisa, né? Saúde, tudo de bom, muitos anos de vida. Vamos trazendo então agora na 94 o projeto Eterno Jorge Faix, quinta-feira hoje, é 21 de maio.

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0: Muito bem, você ouviu Banda Miramar Show, a música Minha Princesa, lá do ano de 2003, hora de...
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0: Vamos até a Central de Jornalismo, agora às 10h35, falar com o Arley Silveira, que traz mais informação na manhã da Oeste. Bom dia, Arley.
2: Muito bom dia, Christian. Bom dia, ouvintes. Olha, Santa Catarina registrou geada e um novo recorde de temperatura negativa nesta quinta-feira, 21 de maio. Segundo a EPAGRE-SIRAM, órgão que monitora as condições do tempo nas cidades catarinenses, Bom Jardim da Serra marcou 5,5.

0: Nas regiões do Planalto Sul, Meio Oeste e Planalto Norte. Bom Jardim da Serra, Urupema também tiveram temperaturas perto dos 5 graus negativos hoje. Urubici, Caçador, Ponte Alta do Norte, Leblon Regis e São Joaquim registraram temperaturas entre menos 4 e menos 2 na manhã de hoje, Christian. Aqui próximo, São João do Oeste, também tivemos registro de temperaturas aí baixas, né? Não negativas, mas temperaturas baixas, inclusive com a formação de geada fraca, geada pequena e um cenário lindíssimo, né? Com nevoeiro e também com o pôr do sol nascendo, você pode conferir nas nossas redes sociais. É isso, Christian, da Central de Jornalismo, repórter Arley Silveira para o Sicoobi.
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2: Nota de falecimento. A família Schmitz comunica com profundo pesar o falecimento de Helga Schmitz aos 92 anos de idade, ocorrido ontem às 15 horas em sua residência. O corpo está sendo velado na Igreja Luterana de Iporã do Oeste. Atos de encomendação e sepultamento dar-se-ão hoje às 14 horas, rumando logo após para o cemitério de Lagoa dos Patos. Serviços fúnebres a cargo da funerária Iporã. A família Schmitz comunicou com profundo pesar o falecimento de Helga Schmitz aos 92 anos de idade, ontem ocorrido. A família enlutada, as nossas condolências. Nota de falecimento. A família Kretz comunica com profundo pesar o falecimento de Geraldo Agostinho Kretz aos 66 anos de idade, ocorrido ontem às 15h30 no Hospital Terezinha Gaio Basso, em São Miguel do Oeste. O corpo está sendo velado no Clube de Linha Aparecida. Atos de encomendação e sepultamento dar-se-ão hoje às 15h30, rumando logo após para o cemitério de Linha Aparecida, Iporã do Oeste. Serviços fúnebres a cargo da funerária Iporã. A família Kretz comunicou com profundo pesar o falecimento de Geraldo Agostinho Kretz aos 66 anos de idade, ontem ocorrido. A família enlutada, as nossas condolências. A IPAGRE de Iporã do Oeste informa a toda a população que houve alteração no horário de atendimento da unidade. Nas segundas, quartas e sextas-feiras, o atendimento segue normal ao público. Já nas terças e quintas-feiras, a unidade permanecerá fechada para atendimentos externos, andamento de projetos e visitas a campo. A medida busca agilizar os trabalhos e melhorar o atendimento aos produtores e munícipes. E a Administração de Descanso informa que agora os serviços do INCRA passam a ser realizados junto à Secretaria de Agricultura. Os produtores e proprietários que necessitarem de atendimentos, orientações, emissão de documentos ou demais serviços relacionados ao INCRA devem procurar diretamente a Secretaria em horário de expediente. 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
2: A nossa manhã musical segue agora com orquestra no...

Vivo Rei, banda Anuska. 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
1: E no momento flashback de hoje, a gente traz música que foi originalmente gravada em 1982, mas acabou fazendo mais sucesso quando foi relançada em 1987 com uma sonoridade diferente. Tô falando de Steve Winwood e a canção Valerie, de 1987.

0: Muitos talvez vão se familiarizar com essa canção, porque ela em 2004 foi regravada pelo DJ Eric Prydz em um estilo de música eletrônica e novamente fez sucesso. A gente ouviu Steve Winwood e a canção Valerie. 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
1: Bom dia, tudo bem?
0: Tudo.
1: Marinês, de Porã do Oeste. Tô precisando trabalhar, cuidar de criança ou cuidar de idoso, tanto de noite que nem de dia, ou fazer faxina. Só ligar qualquer hora do dia nesse número. 99-96-17-685. Obrigado por atendida. Peço uma música para tocar para o meu amado Jair Rodrigues, meus atuais.
0: Tá certo, vamos trazendo então na Oeste os atuais na pedida do ouvinte. Vamos repetir o contato dela. É o 999-61-7685. Às 11h05, você relembra na pedida dela, Marinês, os

0: Oeste, 11 horas 8 minutos.
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2: Mais música em sua manhã, pedido do ouvinte, bom dia.
3: Bom dia, aqui é o Raul de São Borja, passando aqui para pedir a música, pode ser uma instrumental aí dos da Orquestra Montanari. Oferecer para meu pai Urbano e para Marli, que estão na escuta na Oeste, lá em Cristo Rei. Abraço a todos e uma boa quinta-feira.
2: E igualmente, seu Valmor Roden pediu e ouviu.

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1: Bom dia, Cristian. Se dá tempo, dentro do teu horário, uma roda misteriosa aí, um dia ela passou por aqui, eu projei bastante com ela.
0: Vamos procurar, vamos ver se a gente dá tempo de achar a morena misteriosa.
2: Bom dia, meu amigo Cristi Cais, tudo certo?
0: Opa!
2: É o Beto Santa Rita, mas só que estamos aqui em Itapiranga, aqui em Santa Fé, aqui trabalhando, ouvindo a Rádio Oeste. Manda uma moda bem caprichada aí pra nós, hein? Pode ser uma da Banda Renascer do Paraguai, beleza?
0: Beleza! 11:20, o frio chegou com tudo, não passe frio, passe na loja Baques, vista-se bem sem gastar muito, tudo pensado para aquecer toda a família com conforto e estilo.
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11: Bom dia, bom dia. Essa é a Paulinho Colorado aí. Antes de fechar o teu programa aí, ó, manda uma música pra nós aí, ó. Da sala em cima do Alajota aí. Pode ser? Manda pra Fernanda, pra Andressa aí, ó. Beleza? Que nós temos fazendo almoço aí. Pois é, eu escuto todo dia, é direto, de tarde, de manhã cedo, de noite. Aí manda música pra nós, Chapolin Colorado, um abraço aí, ó. Fica com Deus aí, tá?
0: Tá bem, beleza. Bom dia também pra Ed da Alsaço. Pra Ed, né? Vou ficar devendo a música que ela pediu, né? Temos que finalizar o nosso programa. Ela que tá lá por Vorá, na casa do seu Odair da Alsaço, né? E eu vou trazer a pedido do Ambrósio, que pediu ainda antes das 11 da manhã. E agora vou conseguir trazer Os Serranos. E assim que a gente encerra o programa de hoje. Valeu!

0: aquela carne que só o Rio Grande tem.
1: Ah, tinha aquela costela. Nem vou falar mais nada. Falar em costela, deixa eu dar uma dançadinha mais com essa morena.
0: É,
1: deixa eu pegar assim na costela.
0: Então eu vou puxar o fole aí pra tu dançar com a morena, Sérgio Reis. Vamos lá! Sigo.

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2: 11 horas mais 38 minutos.
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2: Informativo Hospitalar de Iporã do Oeste, 6 internados, nenhuma alta. Em descanso, 5 internados, nenhuma alta. E na ala de saúde mental, 20 pacientes. Já em Mondaí, são 4 internados, nenhuma alta, e na ala de saúde mental, 20 pacientes. 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
2: Nota de falecimento. A família Schmitz comunica com profundo pesar o falecimento de Helga Schmitz, aos 92 anos de idade, ocorrido ontem, às 15 horas, em sua residência. O corpo está sendo velado na Igreja Luterana de Iporã do Oeste. Atos de encomendação e sepultamento dar-se-ão hoje, às 14 horas, rumando logo após para o cemitério de Lagoa dos Patos. Serviços fúnebres a cargo da funerária Iporã. A família Schmitz comunicou com profundo pesar o falecimento de Helga Schmitz, aos 92 anos de idade, ontem ocorrido. A família enlutada, as nossas condolências. Nota de falecimento. A família Kretz comunica com profundo pesar o falecimento de Geraldo Agostinho Kretz, aos 66 anos de idade, ocorrido ontem às 15h30 no Hospital Terezinha Gaio Basso, de São Miguel do Oeste. O corpo está sendo velado no Clube de Linha Aparecida. Atos de encomendação e sepultamento dar-se-ão hoje às 15h30, rumando logo após para o cemitério de Linha Aparecida. Serviços fúnebres a cargo da funerária Iporã. A família Kretz comunicou com profundo pesar o falecimento de Geraldo Agostinho Kretz, aos 66 anos de idade, ontem ocorrido. A família enlutada, as nossas condolências. Nota de agradecimento. A família de José Ricieri Bisolo, neste momento de tristeza, vem por meio deste agradecer a todos os familiares, amigos, corpo de bombeiros, médicos, posto de saúde, equipe do Hospital de Iporã do Oeste, comunidade de Linha Vorá, equipe de liturgia e a família de Adelir e Amélia Gamer. Mensagem: hoje nos despedimos com tristeza e saudade, lembrando com carinho de todos os momentos vividos a seu lado. Sua presença fez parte da vida de muitas pessoas e deixará lembranças que permanecerão guardadas em nossos corações. Mesmo diante da dor da despedida, somos gratos pelo tempo compartilhado, pelas conversas e pela convivência. Que Deus conceda paz ao seu descanso eterno. A família convida para culto de sétimo dia, neste domingo, às 9 horas, na comunidade de Linha Vorá, Descanso. A Administração Municipal de Descanso convida toda a população para participar da audiência pública de demonstração e avaliação do cumprimento das metas fiscais, bem como da prestação de contas da Secretaria da Saúde, referente ao primeiro quadrimestre de 2026, que será realizada no dia 29, a partir das 13h30, na Câmara Municipal de Vereadores de Descanso. A Administração Municipal de Iporã do Oeste informa que o prazo para alistamento militar já está aberto e segue até o dia 30 de junho. Se você nasceu em 2008 ou anos anteriores e ainda não se alistou, é obrigatório regularizar sua situação. O processo pode ser feito online ou diretamente na Junta de Serviço Militar, anexo à Prefeitura. Fique atento ao prazo. O município de São João do Oeste está executando a pavimentação de 3 quilômetros de asfalto entre a cidade até a linha Ervalzinho. Em função da obra, pede-se aos motoristas que busquem vias alternativas durante esta semana. A Prefeitura de Descanso convida toda a população para participar da audiência pública referente à alteração do perímetro da zona urbana do município, mediante incorporação de área rural situada na seção Famoso. O encontro será realizado amanhã, às 9 horas, na Câmara de Vereadores, pela parte da manhã. A participação da comunidade é fundamental para acompanhar e contribuir com as discussões sobre o desenvolvimento do município. 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
3: Olá, muito bom dia. 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Olha, não é essa entrevista de hoje, eu recebo aqui nos estúdios o secretário de saúde do município de Iporã do Oeste, Odair Schmitz. Nós vamos falar também sobre vinda e contemplação de novos equipamentos importantes para a unidade de saúde, mas inicialmente abordando novamente esse assunto da superlotação na unidade de saúde por problemas respiratórios. Há poucos dias nesse espaço estava a médica Ana Paula Friedrich, né, que já chamou a atenção quanto a isso. Qual é o grau de preocupação, de demanda e qual a orientação? Secretário, prazer tê-lo aqui, bom dia.
4: Bom dia, Laércio, bom dia a todos os nossos ouvintes, e hoje estaremos abordando um assunto que está afetando todos os nossos municípios da região como um todo. Inclusive, isso está tendo uma preocupação do Ministério da Saúde, inclusive. Numa reunião na semana passada, Laércio, a gente lá em Chapecó ouviu do nosso secretário de Saúde do Estado de que o Ministério da Saúde mandou comprar respiradores devido à probabilidade muito grande, né? De repente, se temos um inverno com muitos problemas respiratórios, né? Uhum. Das pessoas. E a gente já está notando isso no posto, né? Uhum. A gente está tendo, assim, uma procura muito grande, né, de pessoas. Até isso, a gente está falando hoje aqui por causa disso, né? Uhum. Sendo que muitas pessoas, às vezes, elas vêm sem necessidade ao posto de saúde, né? A gente uhum. sabe que essa época, as gripes, elas realmente elas tomam conta, né? A gente temos H1N1, temos influenza, temos tido alguns covides, inclusive. Mas o que que acontece, né? Às vezes as pessoas, por qualquer sintoma, já vêm pro posto. Então, muitas vezes a pessoa tem em casa alguma medicação para se tratar ainda. Tem os chás que a gente fazia Sim. antigamente. Eu não estou dizendo que tem que tomar chá em vez de tomar medicamento, mas às vezes a gente tem em nossas culturas, uhum. né? O que eu estou querendo dizer é que não é que no primeiro sintoma que a gente tenha da gripe, alguma coisa, a gente tem que estar correndo para o posto. Porque o que está acontecendo? Dessa forma, às vezes a nossa equipe acaba atendendo uma pessoa dessa forma e deixando de atender quem realmente é mais grave, mais severo, uhum. né? Porque nós estamos tendo uma superlotação, tanto assim que tem dias que a gente está tendo que mandar pessoas para o hospital depois do horário, porque não estamos conseguindo atender todo mundo, né? Devido à quantidade de pessoas que estão circulando no nosso posto de saúde.
3: Enquanto sintomas são bastante graves, debilitam uma pessoa, ou isso em menor escala?
4: Não, Laércio, ainda em menor escala, né? Então, o que a gente vê que as pessoas, elas logo pedem ajuda para algumas dessas situações, né? Então, a gente recomenda um pouquinho mais de calma, um pouquinho mais de tranquilidade, porque nenhum medicamento vai dar um passe de mágica que nem uma dor de cabeça que vai uhum. passar de um momento para outro. Ela tem um período que ela vai ter que passar, a pessoa, quando ela acaba adquirindo uma gripe de 7 a 10 dias, que é um período que ela vai fazer seus efeitos, né? Às vezes maiores ou menores, depende do corpo de cada pessoa, depende da imunidade de cada pessoa, depende da medicação que ela toma, mas também do jeito que ela se cuida muitas vezes, né? Então isso também é extremamente importante,
5: né? É, a doutora esteve aqui dizendo ingerir bastante líquido, né? Se proteger do frio, agasalhar melhor, entre outras. As visitas domiciliares dos profissionais médicos têm alguma alteração diante disso?
4: Sim, Lércio, estaremos a partir de hoje restringindo um pouco, né? A gente tem uma equipe que faz as visitas, né? Por isso nós temos um quinto médico no nosso posto de saúde, que dentro da possibilidade sempre acaba suprindo os excessos que não são atendidos pelas áreas, né? Mas muitas vezes a gente ocupa esse médico então para fazer as visitas domiciliares junto com sua equipe, né? Com a enfermagem e tudo mais. Nós estaremos diminuindo um pouco esse ritmo nas residências para poder cobrir a demanda que estamos tendo no posto de saúde, né? Uhum. Então, não que nós não estaremos fazendo mais, nós estaremos fazendo ainda, mas a ideia é dentro da possibilidade de cada área quando está fechada, né? Uhum. Isso é uma outra coisa que é importante, Lércio, que para as pessoas sabem de cada área qual é o dia da semana que ela está fechada. Mesmo assim, as pessoas acabam vindo, né? Porque nesse dia é um dia muito importante para a equipe se organizar, porque elas precisam de renovação, fazer renovação de receitas, precisam organizar as suas agendas. Muitas vezes quando você atende, por exemplo, o Laércio, ele vem hoje consultar, ele tem tudo uma parte que tem que ser escrito num sistema hoje, tudo assim, o sistema burocrático, ele demanda seus problemas, mas nós dependemos dele também, né? Porque o Ministério da Saúde hoje, tudo depende de números, né? Do que a gente atende, né? Do que a gente não atende, isso tudo tem que ser relatado e inclusive os recursos hoje em dia, eles vêm em conta disso, né? Então, claro. Então nesse dia, muitas vezes, a equipe como um todo faz essas atualizações para a gente realmente ficar fidedigno do que a gente consegue atender nas demandas diárias.
5: Muito bem, estou conversando com o secretário de saúde do município de Ipanema do Oeste, Odair Schmitz. Vamos falar sobre vacinação. Como é que está a campanha? Parece que vai ter um horário estendido daqui uns dias. Enfim, a preocupação e a importância da vacinação.
4: Bom, Lércio, primeiro, realmente nós teremos, como o Ministério da Saúde já prevê, uma grande onda de problemas, né, nesse sentido, que nós já estamos registrando. Então, as pessoas precisam realmente se vacinar. Eu faço minha vacina da gripe todo ano, há muitos e muitos anos, né? Qual é a diferença você fazer a vacina, Lércio, né? Não que você não vá pegar nenhuma gripe fazendo a vacina, mas ela vai fazer com que você não evolua para um quadro grave, né? Uhum. Mesmo porque ela pode atingir muitas vezes, e você tem que fazer todo ano, porque todo ano ela tem alguma modificação, porque a gripe, ela é um vírus, né? Diversos tipos de vírus que se modificam muito facilmente. Então, todo ano, a composição é um pouco diferente. Sim. Então, por isso, todo ano você precisa fazer. Então, até o dia 29 ainda, Lércio, estaremos ainda com a vacinação dos grupos prioritários e a partir de junho, então, nós teremos aberta a população. Já de antemão, parabenizar ao nosso povo dos grupos prioritários, porque nós estamos tendo, assim, a nossa vacina, ela vem toda quinta-feira, uma quantidade de doses, 300 e poucas doses. E toda semana ela está terminando antes de vir novamente. Isso quer dizer que realmente as pessoas estão comprando a ideia, vendo a importância realmente, isso é extremamente louvável. Então, uma coisa que nós estamos acontecendo muito bom no nosso município.
5: Muito bem, vou reforçar a informação de que, por enquanto, grupos prioritários até o dia 29, depois entramos em junho com a comunidade em geral podendo se imunizar contra esses problemas respiratórios, especialmente a gripe. E em relação, secretário, às pessoas que vão com acompanhante, também não há uma orientação para que se diminua esse número de pessoas quando exagerado?
4: Isso, Lércio, boa pergunta, Lércio, porque nós estamos registrando isso também, que quando são crianças, né, pequenas, realmente um pai ou um companheiro tem que estar junto para levar as crianças. Mas o que nós estamos vendo é que às vezes as pessoas adultas, né, vão consultar com um, dois acompanhantes ou até mais. Então isso não tem necessidade, né? Inclusive trabalhamos com agendamentos para ter o menos pessoas possível dentro da área, né? O que a gente também precisa então é que as pessoas venham com acompanhando só dentro da necessidade. Use máscara quando vem, quando não tem em casa, a gente fornece na entrada ali também. E principalmente uma outra coisa, a gente precisa de que as pessoas tenham um pouco de calma. Às vezes de manhã, quando a gente abre o posto ou início da tarde, né, tem uma fila gigante de pessoas, né, para ser atendidas e parece que as pessoas não têm o mínimo de paciência, muitas vezes começam a reclamar, às vezes com a nossa equipe e tudo mais. Mas todo mundo, quando você é atendido, você quer ser bem atendido também, uhum, e precisa ser bem atendido. Então, a gente não tem como agilizar, porque nós teremos mais pacientes naquele dia para ser atendidos, né? Então, quero parabenizar a nossa equipe como um todo, que está trabalhando muito, está se dedicando demais, né? Estamos fazendo o máximo que pode para realmente atender bem todo mundo.
5: Muito bem. E também parabenizando quem está vindo realmente do grupo prioritário nesse momento a se imunizar. Em relação à contemplação de equipamentos novos, a assessoria de comunicação da pasta nos informa, eu gostaria que destacasse quais são esses equipamentos que melhoram o atendimento aí na saúde.
4: Então, Lércio, no final do ano passado, a gente se cadastrou no Ministério da Saúde para receber um combo, né? Um combo com um valor de R$199 mil, né? Do qual são diversos equipamentos que a gente não tem, a maioria deles aqui no posto de saúde, né? Para melhorar o atendimento. E um desses equipamentos já veio, que é um eletrocardiograma novo, para a gente fazer esses exames, né? Esse equipamento é um dos mais modernos que existe hoje em dia para fazer o que a gente faz nos postos de saúde. O custo dele é em torno de uns R$15 mil, né? Que isso veio, né? Da forma gratuita do Ministério da Saúde. E já instalamos o equipamento e já estamos utilizando, né? Também fizemos uma aquisição ainda do que faltava do monitor de sinais para nossa ambulância. Então agora nossas duas ambulâncias da Ersa não são mini UTIs ainda, porque não tem um respirador automático. Nenhuma das duas, porque isso realmente é um equipamento de UTI. Mas o restante todo, né? Nós, de uma ambulância UTI, temos dentro das nossas ambulâncias, então os transportes, né, que são feitos dos pacientes, com certeza estarão muito bem monitorados, né, pela nossa equipe, porque tem o que tem de melhor, né, de equipamentos, de materiais para realmente transportar com segurança, tanto para os profissionais como para os pacientes também.
5: Muito bem, para fechar, o município celebra 37 anos de emancipação, programação próximos dias, envolve um feriado, alguma orientação nesse meio de festividades?
4: Olha, Alessio, a gente precisa que as pessoas se cuidem, né? Às vezes começa com você, né? É fácil sempre dizer que o problema é o outro muitas vezes, ou ganhou a gripe de outra, como diz o alemão, né? Mas o que você precisa é cada um se cuidar, realmente, é dentro dos horários que não tiver o posto de saúde tiver aberto, procurar o hospital, mas também com os mesmos cuidados, né? A gente sabe que os hospitais também estão sobrecarregados nos últimos dias, a gente vê toda hora os outros municípios da mesma forma, com esses problemas também, né? Mas com calma, esperando sua vez, a gente vai conseguir atender cada um, né? Para realmente ninguém, né, precisa sofrer muito por causa disso, mas dentro das regras, né? Com certeza estamos fazendo o melhor que for possível, o que é possível, a nossa equipe está fazendo, né? Para realmente atender todo mundo da melhor forma possível.
5: Sempre trazendo importantes informações para a comunidade, quero agradecer a sua presença e boa semana de trabalho, secretário.
4: Obrigado, Laércio, novamente. Quero fazer um agradecimento especial à Rede Piperi, principalmente à nossa rádio aqui, que sempre nos recebe muito bem, né? E sempre se importa muito com o bem da nossa população para nós podermos levar as informações. Muito obrigado e ótima semana a todos.
5: Ótima semana a todos. Quero ressaltar que é o nosso compromisso. Muito obrigado, Aldair Schmidt, secretário de Saúde. Falamos sobre superlotação na unidade de saúde, entre outras colocações. O secretário esteve no evento da saúde em Chapecó recentemente. O secretário de Estadual de Saúde informa a possibilidade de compra de respiradores, tal é a possibilidade que evolua não só a gripe, outros problemas respiratórios em toda a nossa Santa Catarina. Ou essa entrevista volta amanhã. 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
5: Doze horas, Polícia Federal rejeita a proposta de delação premiada de Daniel Vorcaro. Ficomércio define pautas do turismo para candidatos em Santa Catarina. Municípios da região estão entre os 50 cidades de Santa Catarina com maior índice de crescimento social. Defesa Civil de Santa Catarina está em alerta diante das previsões do El Niño. Prefeitura de Paradoeste inicia a reforma e ampliação do pavilhão do Indace. Público superlota espaço de área coberta nas festividades de 104 anos de colonização de Mondaí. Curso do Senar orienta produtores rurais sobre organização e gestão da propriedade. Mulher sofre traumatismo craniano após carro sair da pista e capotar. Homem morre após queda de helicóptero em área residencial. Estes e outros são os destaques do Globo em Foco da Rádio Oeste, que começa agora. O tempo em Iporã do Oeste, no extremo oeste de Santa Catarina, é de sol entre nuvens. A previsão para as próximas horas é manter o mesmo quadro. A mínima das últimas horas foi de 5 graus. A máxima pode chegar a 16. Agora, na central de jornalismo da Rádio Oeste, termômetros registram 14 graus, umidade relativa do ar 74%. De acordo com o Banco Central, o dólar começou o dia cotado em R$5,17. O euro está valendo R$5,80. Já o peso argentino cotado em 0,0036. O governo do Reino Unido afirmou nesta quarta-feira que fechou um acordo comercial com o Conselho de Cooperação do Golfo, com um valor estimado em cerca de 5 bilhões de euros por ano no longo prazo. A expectativa é que o trabalho aprofunde o tratado, os laços econômicos de Londres com aliados à região. O CCG é composto por Bahrein, Kuwait, Oman, Qatar, Arábia Saudita e Emirados Árabes Unidos. O acordo surge após ataques de Estados Unidos e Israel contra o Irã em fevereiro, que aumentaram as tensões na região e pressionaram o fornecimento de energia e de alimentos. Os Estados Unidos acusam criminalmente Raul Castro, irmão de Fidel Castro e ex-presidente de Cuba, de 94 anos. De acordo com os autos, Castro é acusado de 4 homicídios, 2 crimes de destruição de aeronave e um crime de conspiração para matar cidadãos americanos. Outras 5 pessoas também são citadas como réus em uma moção dos Estados Unidos para tornar pública a acusação contra Castro. Expectativa é que a acusação sobre o ex-presidente cubano, que ainda não foi detalhada, envolva um incidente ocorrido há 30 anos. A derrubada de 2 aviões civis em fevereiro de 1996, o procurador-geral do interino, do Todd Barrett, disse que Castro vai comparecer ao processo por vontade própria ou por algum outro meio. A chancelaria da Colômbia anunciou nesta quarta-feira a saída do embaixador da Bolívia como medida recíproca, horas depois de La Paz, capital boliviana, expulsar a embaixadora colombiana após acusá-la de interferência. O presidente colombiano Gustavo Petro se referiu aos protestos enfrentados pelo governo da Bolívia, Rodrigo Paz, durante o fim de semana, como insurreição popular. Por isso, a Bolívia expulsou a embaixadora Elizabeth Garcia. Desde o início de maio, camponeses, operários, mineiros e outros trabalhadores exigem, por meio de fortes manifestações, a renúncia do presidente boliviano em meio à pior crise econômica do país em 4 décadas. 12:04 a seguir. Entre outros destaques do Globo em Foco da Rádio S, oficialmente a Polícia Federal rejeita a proposta de delação premiada de Daniel Vorcaro. 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Doze horas, 6 minutos, a inflação aumentou no último mês para as famílias com renda de até R$ 2.299, considerada a faixa mais baixa de renda. De acordo com o Instituto de Pesquisa Econômica, aplicada nesta faixa de renda, a inflação avançou de 0,85% em março para 0,92% em abril. A variação geral de preços, segundo o extrato econômico, foi medida pelo indicador de inflação por faixa de renda calculada pelo IPEA. Nota do Instituto afirma que os reajustes mais fortes dos preços da energia elétrica e dos produtos farmacêuticos em abril foram os maiores responsáveis pela aceleração inflacionária que repercutiu em famílias de renda muito baixa. A Câmara dos Deputados aprovou nesta quarta-feira um projeto que pune com até 4 anos de prisão quem aumentar de forma artificial e sem justa causa o preço dos bens ofertados por atividades de utilidade pública, como os combustíveis. O texto vai ao Senado. A proposta foi apresentada pelo governo dentro de um pacote mais amplo, voltar a segurar o preço dos combustíveis em meio à escalada de tensão no Oriente Médio entre o Irã e Estados Unidos. A elevação dos preços sem justa causa será configurada quando se originar de conduta anticoncorrencial ou não encontrar respaldo em fatores econômicos, como a variação dos custos de produção. Conforme a proposta, o Ministério Público deverá firmar acordos em cooperação com o Conselho Administrativo de Defesa Econômica para apurar os ilícitos. A Polícia Federal rejeitou a proposta de delação premiada do banqueiro Daniel Vorcaro. A decisão foi tomada, já comunicada aos advogados do banqueiro e ao ministro do Supremo Tribunal Federal, André Mendonça, relator do caso Master. Apesar da proposta ter sido rejeitada pela Polícia Federal, a Procuradoria-Geral da República, PGR, ainda tenta seguir a análise da proposta individualmente. O acordo estava sendo negociado com a Polícia Federal e com a PGR de forma conjunta. A Procuradoria ainda não se manifestou sobre a proposta de delação. Investigadores vinham reclamando que o material apresentado pela defesa acrescentava pouco em relação ao que já foi levantado pela Polícia Federal e que a impressão é que Vorcaro agia para proteger pessoas próximas, principalmente da cúpula alta dos principais poderes do Brasil. Sobre a PGR, a Procuradoria-Geral da República seguir análise da proposta indevidamente, Mendonça diz que é um vexame se isso acontecer. 12 horas 10 minutos a seguir. Entre outros destaques do Globo em Foco da Rádio S, Fecomércio define pautas do turismo para candidatos em Santa Catarina. 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
5: Doze horas, 12 minutos, o desenvolvimento do turismo em Santa Catarina foi tema da oficina Vai Turismo, realizada pela Confederação Nacional do Comércio em parceria com a Câmara Empresarial de Turismo da Ficomércio SC. O encontro serviu para a escolha de políticas públicas que devem ser colocadas como prioridade para a área e compor a agenda de demandas que será apresentada aos candidatos aos cargos executivos e legislativos durante a eleição deste ano em outubro. Durante o evento foram selecionadas 27 políticas públicas principais, porém duas foram colocadas como prioridade, ambas ligadas à governança. Os pedidos da Fecomércio são a recriação do Conselho Estadual de Turismo e o fortalecimento das IGRs, instâncias de governança regional. O plenário da LESC aprovou na tarde de ontem, quarta-feira, uma proposta de emenda à Constituição e um projeto de lei complementar que visam regulamentar o pagamento das emendas parlamentares impositivas com base em decisão do Supremo Tribunal Federal. As duas matérias foram encaminhadas à LESC na última terça-feira pelo Poder Executivo. Entre as alterações previstas na PEC estão a exigência de plano de trabalho aprovado pelo Executivo para a liberação das emendas, conta específica por emenda parlamentar para a liberação dos recursos, regras quanto à aplicação dos recursos transferidos e dever dos municípios beneficiados de comprovar junto aos órgãos de controle a devida aplicação do dinheiro. O Pronamp Mulher, linha de crédito lançada na segunda-feira pelo governo do estado e operacionalizada pelo Badesc, registrou 238 propostas e 18 milhões em solicitações de crédito em menos de 72 horas de funcionamento. O resultado demonstra expressiva demanda das empreendedoras catarinenses por crédito acessível. Diante da procura, os recursos destinados às operações diretas pelo site do Badesc foram inteiramente comprometidos. A partir de agora, o acesso ao Pronamp Mulher ocorre exclusivamente por meio das cooperativas de crédito parceiras da instituição. A linha oferece crédito de 20 mil a 100 mil reais por benfeitoria, com prazo total de 48 meses, sendo 12 de carência e 36 para amortização. Os juros são subsidiados pelo governo do estado. 12 horas 15 minutos a seguir, entre outros destaques do Globo em Foco da Rádio S. Grande público prestigiou solenidade dos 104 anos de colonização de Mondaí. Municípios do Extremo Oeste estão entre os 50 cidades de Santa Catarina com maior índice de evolução social. Defesa Civil de Santa Helena está em alerta diante de previsões de El Niño mais intenso neste ano. Prefeitura de Paradoense inicia reforma e ampliação do pavilhão do Indace. Curso do Senar orienta produtores rurais sobre organização e gestão de propriedade. Câmara de Vereadores de São João do Oeste analisa 4 projetos de lei considerados importantes para o desenvolvimento do município. 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Doze horas 16 minutos. Município de Mundaí comemorou em alto estilo na noite de ontem os seus 104 anos de colonização. Evento teve cobertura completa da Rádio Oeste de toda a programação do ato solene. O evento foi na área coberta ou rua coberta, junto à praça. A programação contou com apresentações culturais e artísticas que destacaram talentos locais, proporcionando momentos de integração entre a comunidade e visitantes, destacando as diversas etnias. Depois e tradições da fala das autoridades ocorreu nos momentos especiais da noite tradicional distribuição do bolo de aniversário servido de forma fracionada em embalagens individuais. O prefeito Lisandro Mainardi, em entrevista à Rádio S, destacou a importância daquele momento e da presença da comunidade. A data representa mais um capítulo importante na trajetória de crescimento, de união e desenvolvimento de Mundaí, afirmou o chefe do executivo. Mainardi destacou a importância de preservar a história construída pelas famílias pioneiras e reconheceu o trabalho de todos que contribuem diariamente para o desenvolvimento de Mundaí. As festividades se estendem até o final do mês, entre outras atrações, vem aí também a Expofeira, primeira edição, Mundaí. A Câmara, o Executivo de São João do Oeste encaminhou à Câmara de Vereadores 4 projetos de lei considerados importantes para o desenvolvimento do município. As propostas já começaram a tramitar nas comissões da Casa Legislativa e devem ser colocadas em votação nas próximas sessões. Segundo o presidente da Casa Legislativa, Gervásio Jumplin, entre os projetos está a criação do Programa de Incentivo ao Desenvolvimento Econômico, o PID. Proposta prevê apoio financeiro para empresas do município ampliarem investimentos e melhorarem suas estruturas. Conforme Gervásio Jumplin, os incentivos previstos variam entre 5 e 30 mil reais com auxílio do município nos juros do financiamento. Outro projeto trata da criação de uma bolsa de estudos para estudantes de cursos técnicos e de ensino superior. O benefício será destinado a alunos de instituições credenciadas pelo MEC. Em contrapartida, os estudantes deverão prestar 8 horas de serviço voluntário à comunidade. Também estão em análise na Câmara de São João do Oeste a proposta ligada ao setor agrícola. De acordo com o presidente da Câmara, Gervásio Jumplin, o projeto altera a legislação atual para ampliar o apoio aos produtores rurais na instalação de coberturas de esterqueiras. O objetivo é reduzir a entrada de água da chuva e diminuir o volume acumulado nos reservatórios, melhorando o manejo dos dejetos nas propriedades. Além disso, os vereadores de São João do Oeste analisam um projeto que define a faixa de domínio no trecho municipalizado da rodovia SC-496 entre o centro da cidade e a BR-163 ou SC-163. A proposta estabelece 8 metros de faixa de domínio, além de 5 metros de área com não edificável em cada lado do trecho. Segundo o presidente da Câmara de Vereadores de São João do Oeste, o vereador Gervásio Jumplin, após a aprovação dos projetos pelo Legislativo, as leis poderão ser sancionadas em entrar em vigor já nos dias seguintes. Expectativa de que os programas possam beneficiar empresas, estudantes e produtores rurais ainda nos próximos meses. 2 municípios aqui do Extremo Oeste estão entre as 50 cidades de Santa Catarina com maior índice de crescimento social. O ranking elaborado pelo Instituto Imazon foi feito com base em 57 indicadores sociais e ambientais e comparou todos os 5.570 municípios brasileiros. Itapiranga ocupa a 12ª posição em Santa Catarina e posição de número 175 no ranking nacional. São João do Oeste é o 50º município catarinense com maior índice de crescimento social e está na posição de número 564 no Brasil. O ranking estadual ainda tem aqui no Extremo Oeste Guaraciaba, na posição 57 e São Miguel do Oeste na posição de número 81. Os dados foram divulgados nesta semana pelo Instituto Imazon. O Índice de Crescimento Social, estudo feito pelo Instituto Imazon, é composto por 57 indicadores separados em três grupos principais. A análise é feita nas necessidades humanas básicas, que avalia se o brasileiro tem acesso à comida, à saúde, moradia e segurança. O segundo grupo para a composição do IPS dos municípios são os fundamentos do bem-estar, que levam em conta o acesso à educação fundamental, vida saudável e contato com a natureza. O terceiro ponto de avaliação é o item oportunidades, que analisa os dados a respeito de direitos individuais e acesso ao ensino superior. Na comparação entre estados, Santa Catarina tem o terceiro maior índice de progresso social do Brasil. O Sebrae vai promover na semana que vem mais uma edição da Semana do MEI, iniciativa nacional voltada ao fortalecimento dos microempreendedores individuais e incentivo ao empreendedorismo. No extremo oeste catarinense, a programação contará com oficinas e palestras em diversos municípios, abordando temas ligados à gestão, inovação, sustentabilidade e desenvolvimento dos pequenos negócios. A ação busca orientar empreendedores que desejam aprimorar a gestão empresarial, regularizar atividades, ampliar conhecimentos e fortalecer seus negócios. As atividades serão realizadas em parceria com as salas do empreendedor dos municípios de Bandeirantes, Maravilha, São João do Oeste, Paraíso, Guaraciaba e Palmitos. Para o gerente regional do Sebrae, no extremo oeste, Udo Trendepol, a Semana do MEI representa uma oportunidade de capacitação e aproximação com os empreendedores locais. A programação regional da Semana do Microempreendedor Individual contempla oficinas práticas e palestras voltadas a diferentes áreas estratégicas dos pequenos negócios. A informação é do gerente regional do Sebrae, Udo Trendepol. Ele explica que entre os temas trabalhados estão sustentabilidade, gestão empresarial, inovação e desenvolvimento de competências empreendedoras. Udo ainda disse que a programação foi construída pensando nas necessidades dos microempreendedores e nos desafios enfrentados no dia a dia dos negócios. O objetivo é oferecer conhecimento prático, incentivar a inovação e fortalecer ainda mais o ambiente empreendedor nos municípios da região. Todas as atividades são gratuitas e as inscrições podem ser realizadas diretamente com as salas do empreendedor dos municípios participantes. E o Sindicato dos Trabalhadores da Agricultura Familiar de Porã do Oeste, em parceria com a Secretaria Municipal de Agricultura, promove a partir de hoje, quinta-feira, um curso no Senar voltado à organização da propriedade rural. Segundo o presidente do sindicato, Dalvo Maier, o curso aborda o sistema 5S, metodologia voltada à organização dos espaços, melhoria da qualidade de vida e aumento da eficiência no trabalho do meio rural. Conforme Dalvo, a proposta busca orientar os produtores sobre práticas de organização, saúde, bem-estar e melhor aproveitamento das estruturas da propriedade. As atividades serão realizadas na comunidade de Linha São Vendelino, interior de Porã do Oeste. No primeiro dia, haverá conteúdo teórico e no segundo, os participantes acompanharão atividades práticas em uma propriedade rural da comunidade. Buscando ampliar conhecimentos e acompanhar as novidades da área de nutrição, as nutricionistas Marciele Dal Bosco, responsável pela alimentação escolar de Porã do Oeste, e Márcia Schneider-Svelter, nutricionista da Unidade Básica de Saúde, participaram do Congresso Brasileiro de Nutrição, Combran, realizado entre 12 e 15 de maio em Curitiba, capital do Paraná. Segundo Marciele, no dia 12 ocorreu o pré-congresso voltado especialmente aos profissionais do Programa Nacional de Alimentação Escolar, PNAE. Durante a programação foram promovidas rodas de conversa sobre os desafios e metas da alimentação escolar, além de um encontro técnico direcionado a nutricionistas do PNAE, com foco na qualificação da alimentação oferecida aos estudantes. Conforme a nutricionista Márcia, um dos assuntos mais abordados durante o congresso foi a importância da alimentação saudável e da valorização da comida de verdade, reforçando a necessidade de evitar ao máximo o consumo de alimentos ultraprocessados. O município de Porã do Oeste iniciou as obras de reforma e ampliação do pavilhão central utilizado pelo Instituto Desportivo e Assistencial e Cultural de Prodoeste, o INDACE, para oficinas e atividades culturais. Investimento é realizado com recursos próprios da Prefeitura e deve modernizar um dos principais espaços voltados à cultura do município. De acordo com a diretora da pasta, Márcia Felipe Machado, a obra era aguardada há vários anos por entidades culturais e usuários das oficinas. Segundo ela, o pavilhão, entre os dois ginásios, é utilizado há mais de 20 anos e necessitava de uma revitalização mais ampla para receber a demanda atual das entidades e dos grupos culturais. A empresa responsável pela reforma já iniciou os trabalhos, como Márcia, diretora de cultura, explica agora.
7: A empresa que venceu a licitação, então, iniciou na parte dos fundos, né, onde iremos construir, então, uma ampla cozinha para depois ofertar as oficinas de culinária, na ampliação das aulas do integral. Vamos, então, fazer uma espécie de almoxarifado também, além de todos os sanitários necessários que precisam estar naquele espaço. E também vai ser feita toda a troca de todo o telhado. Também tem a questão intermediária da acústica, também a questão do calor, do frio. E também vai servir de furação. Além disso, a gente vai também fazer todo o fechamento das duas laterais. E depois, quando tudo isso estiver pronto, num período aproximado aí de 90 dias, a gente também vai fazer toda essa climatização e a estruturação da cozinha para que seja funcional, um espaço especialmente feito para eles poderem usar.
5: Os investimentos previstos na obra são de aproximadamente R$455 mil, estimativa de que os trabalhos sejam concluídos em cerca de 90 dias. Conforme Márcia Felício Machado, expectativa da administração municipal é tornar o local mais adequado para as oficinas, ensaios e danças, apresentações culturais e eventos comunitários. A diretora de cultura destaca que a reforma faz parte de um conjunto de melhorias em espaços públicos e produtos, incluindo investimentos em educação, cultura e infraestrutura para ampliar o atendimento da população. E diante do alerta de um El Niño mais intenso nesse ano, os municípios se preparam e se organizam para fazer frente às possíveis ocorrências climáticas, principalmente alagamentos e problemas em estradas e pontilhões no interior, devido ao anúncio de parte de meteorologistas de maior volume de chuva. A reportagem da Rádio S conversou com o coordenador municipal da Defesa Civil de Santa Helena, Hildo José Cardoso, e, segundo ele, o município já faz ajustes em relação à prevenção. Mantém materiais de emergência sempre disponíveis, como estoque de lonas para atendimento rápido em casos de destelhamentos e outros danos causados por temporais, por exemplo. Destaca ainda que recentemente o município foi contemplado com novos equipamentos e obras através do programa de reestruturação da Defesa Civil de Santa Catarina. Entre os investimentos estão um veículo 4x4, um caminhão-pipa e a futura instalação de 3 pontes no interior de Santa Helena. Conforme o coordenador municipal de Defesa Civil, Hildo José Cardoso, um Jeep Renegade e um caminhão-pipa com capacidade para 10 mil litros de água já estão em operação, reforçando atendimento em situações de emergência. O caminhão-pipa, aliás, já foi utilizado no combate ao incêndio em veículo, antecipando a chegada dos bombeiros. Além dos veículos, Santa Helena também assinou um convênio para receber 3 pontes metálicas pré-fabricadas. O coordenador da Defesa Civil, Hildo José Cardoso, explica agora o local ou os locais da instalação e qual é a situação deste encaminhamento das pontes.
8: E temos ainda a solicitação para a Defesa Civil, já com um convênio assinado para 3 pontes, todas elas de 18 metros de comprimento, por 6,25 de largura, que é um padrão já para poder trafegar máquinas sobre ela, né? 2 no Rio Belmonte, uma na Cantina e outra na Bela Vista, e 1 no Rio Macaco, nas proximidades da família Brigoni e da Inhaia. Então, elas vêm pré-fabricadas, né? Então, com as longarinas, e a Defesa Civil é que vai dar a montada, né? As cabeceiras é um outro processo. A Defesa Civil vai liberar, nós temos duas já sinalizadas que nós vamos conseguir, e se a outra nós não conseguir, o município vai fazer como contrapartida, com recurso próprio. Então, feitas as cabeceiras, a Defesa Civil vem e instala essas pontes aí, que são bem reforçadas, que vão atender a trafegabilidade e dar melhor acesso à população, ao transporte escolar e ao escoamento da produção aqui no município.
9: O coordenador da Defesa Civil de Santa Helena também destacou que novos equipamentos devem chegar nos próximos dias, entre eles drone, notebook, tablet e televisor para monitoramento e resposta em situações de emergência. 12 horas 32 minutos, entre outros destaques do Globo em Foco, último bloco: mulher sofre traumatismo ucraniano após capotar carro. Homem morre após queda de helicóptero em área residencial de Santa Catarina. E colaboradora de empresa de Itapiranga deve ser indenizada por bullying no trabalho. A seguir. 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Às 33 minutos, um acidente envolvendo uma motocicleta Honda CG150 e um GM Vectra deixou 3 pessoas feridas na tarde de ontem na SC-492 em São Miguel do Oeste. Conforme o Corpo de Bombeiros, um jovem que estava na moto sofreu fratura. Além da fratura exposta em uma das pernas, ele recebeu atendimento imediato por outras escoriações. Outro ocupante da moto também ficou ferido. Já o motorista do carro de passeio Vectra teve ferimentos leves, também foi atendido pela equipe de socorro. Um motociclista ficou ferido em uma outra colisão, agora contra um carro no centro de Itapiranga na manhã de hoje. O acidente ocorreu no acesso ao pátio de estacionamento da Coopera 1 na rua São Jacó. Segundo informações, motorista do carro, um Volkswagen Polo, teria sinalizado acesso ao estacionamento e a moto, uma Vectra 250, que seguia atrás, tentou ultrapassar o veículo. O motociclista sofreu ferimentos na mão direita, escoriações pelo corpo, além de relatar dores no quadril. Ele foi socorrido pelo Corpo de Bombeiros de Itapiranga e encaminhado ao Hospital Sagrada Família. O motorista do carro não se feriu e permaneceu no local. Uma mulher ficou gravemente ferida na manhã de hoje após uma saída de pista seguida de capotamento na BR-280 em Dionísio Cerqueira, proximidades do assentamento. De acordo com o Corpo de Bombeiros Militar, no veículo haviam duas pessoas, um homem maior de idade, que teve ferimentos leves, mas foi encaminhado ao hospital do município de Dionísio Cerqueira pelo Corpo de Bombeiros. Já a mulher foi encontrada às margens da rodovia com sinais de fratura no braço direito, traumatismo crânio-encefálico moderado, sangramento na região da cabeça e sangramento no canal auditivo. Ela foi encaminhada posteriormente em estado grave ao Hospital Municipal de Dionísio Cerqueira para atendimento. Após Polícia Rodoviária Federal apreendeu cerca de 20 quilos de maconha e aproximadamente 100 gramas de skunk durante uma abordagem realizada no 63 em Guaraciaba. Policiais abordaram o Fiat Siena, utilizado para o transporte por aplicativo, ocupado pelo motorista e por um passageiro. Durante a fiscalização, o condutor informou que havia sido contratado para realizar uma corrida partindo da região de Foz do Iguaçu com destino a São Miguel do Oeste. No entanto, os ocupantes apresentaram versões divergentes sobre a viagem, o que despertou a suspeita da equipe. Diante das contradições, os agentes realizaram busca no veículo e encontraram nele, no porta-malas, uma mala contendo cerca de 20 quilos de maconha, distribuídos em barras, além de aproximadamente 100 gramas de sangue. Segundo a Polícia Rodoviária Federal, passageiro assumiu a propriedade da droga e relatou que receberia R$5.000 para o transporte do entorpecente até Santa Catarina. Afirmou ainda que o motorista não tinha conhecimento do material ilícito. Os dois homens foram encaminhados à delegacia da Polícia Civil de São Miguel do Oeste, juntamente com o veículo e a droga apreendida para os procedimentos cabíveis.

A aeronave ficou completamente destruída, o que dificultou inicialmente a identificação do helicóptero, já que a numeração não pôde ser visualizada. Danos observados nas torres de transmissão indicam que o helicóptero bateu, né, nas estruturas das antenas da queda, ou antes da queda. As causas desse acidente ainda devem ser investigadas pelas autoridades competentes, mas tudo indica que o nevoeiro tem dificultado a visibilidade do piloto. Doze horas mais 38 minutos. Uma última informação. Uma trabalhadora de um frigorífico de Itapiranga deve receber R$30 mil de indenização por danos morais e materiais por ter sido alvo frequente de bullying, de ofensas relacionadas ao corpo, além de situações em que alimentos eram jogados contra ela durante o expediente de trabalho. Essa primeira decisão é da primeira turma do Tribunal Regional do Trabalho da 12ª Região do TRT Santa Catarina, que reconheceu a responsabilidade da empresa nos depoimentos de testemunhas e perícia médica afirmarem o assédio moral, ou seja, também o chamado bullying. Em diversas vezes, ela teria sido chamada em situações narradas como gorducha, pançuda, além de colegas terem arremessado coxas de frango em sua direção durante o dia a dia de trabalho. Esta informação, portanto, recente, está publicada com maiores detalhes no portal da Piperi. 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A todos, boa tarde.

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1: 12:46.
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1: 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Notas de falecimento. A família Schmitz comunica com profundo pesar o falecimento da senhora Helga Schmitz aos 92 anos de idade, ocorrido às 15 horas de ontem na residência. O corpo está sendo velado na Igreja Luterana de Iporando Oeste. Os atos de encomendação e sepultamento dar-se-ão daqui a pouco às 14h, rumando logo após para o cemitério de Lagoa dos Patos. Serviços fúnebres a cargo da funerária Iporã. A família Schmitz noticiou com profundo pesar o falecimento da senhora Helga Schmitz aos 92 anos de idade, ocorrido ontem. A família lutará as nossas condolências. Falecimento. A família Kretz comunica com profundo pesar o falecimento do senhor Geraldo Agostinho Kretz aos 66 anos de idade, ocorrido às 15h30 de ontem no Hospital Terezinha Gaio Basso de São Miguel do Oeste. Corpo é velado no Clube de Linha Aparecida e Porã do Oeste. Os atos de encomendação e sepultamento previstos para agora à tarde, às 15h30. rumando logo após para o cemitério de Linha Aparecida. Serviços fúnebres a cargo da funerária Iporã. A família Cretes noticiou com profundo pesar o falecimento do senhor Geraldo Agostinho Cretes, aos 66 anos de idade. Ontem ocorrido, a família lutada, as nossas condolências. Nota de agradecimento. A família de Nibaldo Lotterman, ainda consternada com o seu passamento, vem por meio desta agradecer com todo carinho e apoio recebido durante esse momento de dor. Agradecer a todos os familiares, amigos, vizinhos e demais pessoas que logo ao saber do ocorrido não mediram esforços para ajudar. Aos ministros Fabiano Velchen e Wilson Por, que conduziram culto e despedida de Nibaldo com empatia e palavras de fé. A equipe de liturgia pela prontidão e disponibilidade para realizar as leituras despedidas. Ao grupo de canto pelas lindas melodias e vozes com as quais tocaram nossas almas. Queremos agradecer aos ministros Wilson Poran e Celso Hoff pelas três noites de reza do terço de forma respeitosa e confortante. A comunidade e a todos os amigos que de alguma forma aqueceram os corações da família e lutados com orações, abraços, flores e palavras de conforto. A funerária São João pelos belos serviços prestados com excelência e sinceridade. A todos que de uma ou de outra forma ajudaram a confortar a família. O mais sincero obrigado. Nibaldo Lotterman, deixa enlutado a esposa Geni, três filhos, um genro, uma neta, uma irmã, demais familiares e um grande círculo de amigos. Mensagem da família. Por quanto esta é a vontade de meu pai, que todo aquele que vê o filho e crê nele tenha a vida eterna, e eu o ressuscitarei no último dia. Texto bíblico, João. Com o coração apertado, nos despedimos de alguém muito querido e amado que marcou nossas vidas com sua presença, carinho e exemplo. A dor da partida é grande, mas somos imensamente gratos por tudo o que vivemos ao seu lado aqui na Terra, pelos momentos compartilhados, ensinamentos e pelo amor que sempre nos ofereceu. Sua memória permanecerá viva em cada lembrança, em cada gesto de bondade que nos ensinou e em cada saudade que agora carregamos. Seguiremos em frente, com o coração cheio de gratidão, honrando sua história e guardando para sempre o privilégio de tê-lo em nossa família. Descanse em paz, seu Nibaldo Lotterman. Você será lembrado eternamente e profundamente amado por todos aqui. Comunicados. Secretaria de Saúde de Iporã do Oeste informa a comunidade que no dia 29 de maio, às 7h30 da manhã, no Centro Educacional Adélio Marques, acontece a Conferência Municipal de Saúde, um espaço importante para discutir ideias, propostas e fortalecer o SUS. Sua participação faz a diferença na construção de uma saúde cada vez melhor para todos. São João do Oeste vai realizar na próxima quarta-feira, dia 27, o encontro do Projeto Saúde Mais Perto de Você, na comunidade de Cristo Rei, contemplando moradores de Cristo Rei e Vale Pio, atendidos pelo ESF1. O encontro inicia às 14h do próximo dia 27. Vem aí o Show de Bola, o programa esportivo da Rádio Oeste. 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
1: 5 minutos para 1 da tarde. Boa tarde, está na hora o Show de Bola desta quinta-feira, dia 21, né? De maio de 2026. 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Muitas informações locais e regionais e também o Grêmio venceu ontem, né? Boa tarde, Cristiano.
9: Exatamente, Laércio. Boa tarde. O Grêmio venceu mais uma e tem chances de, nesta última rodada, virar o livre do grupo, virar o líder do grupo e ir para frente direto na Sul-Americana.
1: Verdade. 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
9: Vamos mandar um chope aí pros gremistas então.
1: Aí então, é Sul-Americana, né?
9: Isso, venceu tá. De 2-0 o Palestino.
1: E a Copa Sul ali da a Chape também venceu.
9: Copa ontem. Sul, Sudeste, é, sim. Exatamente. Posso puxar também o resultado tá. Bem certinho aí.
1: Tá, vamos 3 minutinhos para 1 da tarde, vamos trazendo informações locais e regionais.
9: Vamos lá, a Olesc, né, etapa micro-regional aqui em Iporã do Oeste, começou ontem, vai até domingo. Hoje, por exemplo, no futsal, teremos então Iporã do Oeste em quadra hoje, às 17 horas pelo feminino, enfrentando o time de Maravilha, e às 18 horas o time do masculino de Iporã do Oeste enfrenta o time de Modelo. Hoje, quinta-feira, então. Pelo vôlei, o vôlei de Iporã do Oeste já esteve em quadra hoje pela manhã e hoje à tarde segue com mais jogos, né? E por causa da etapa micro-regional da Olesc, né? Nesta semana não terá rodada do futsal, handebol e vôlei aqui em Iporã do Oeste, Laércio.
1: Legal. 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
9: Então, no Regional de Futsal, hoje tem uma boa parte da rodada sendo realizada, esta última rodada. Na terça-feira já teve em São João o Assédio, vencendo por 6-2 o time aí do Paraíso, né? Resultado muito importante aí pro Assédio. Hoje tem às 20h30 em São Miguel do Oeste, São Miguel contra o líder do Grupo A, que é o Grêmio Tunense. Às 20h30 em descanso, tem descanso futsal contra a DAF de Itapiranga. E amanhã, às 20h, vai ter Iporã Futsal recebendo o Inter Santanense. O primeiro de cada chave, então, se classifica direto para a semifinal. E aí o segundo e terceiro de cada chave, então, disputa uma pré-semifinal, né? No caso, então, estaria garantido atualmente Grêmio Tunense e o Iporã Futsal, né? Tunense é líder com 13, Iporã Futsal, se vencer hoje, soma mais de 12 pontos, né? E no segundo colocado no Grupo A, a DAF de Itapiranga tem 6, em terceiro São Miguel 5, em quarto descanso tem 3 pontos, né? Descanso tem chances também de se classificar. No Grupo B, então, o Iporã tem 12, Inter Santanense tem 9, em terceiro Assésio 6 pontos e o Paraíso Futsal ficou com 6 pontos. Então, hoje e amanhã ainda várias definições no Regional de Futsal.
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9: Bom, a gente também destaca então, né, reforçando, domingo estaremos indo a Peritiba, Inter de Peritiba e Aliança, jogo de ida das quartas de finais do Estadual de Amadores.
1: Legal, conversei com o pessoal de lá, a gente falou ontem de torcedores, parece que tá mobilizado, a torcida vai ser no centro, jogaço, primeiro de dois, da fase das quartas de finais, a Oeste acompanha e transmite na íntegra. Domingo, a partir das 14h45, direto de Peritiba, tem Internacional de Peritiba e a Aliança de São João do Oeste.
9: E ao mesmo tempo terá, e a gente acompanhará com o nosso plantão, Grêmio Santa Lúcia contra União Pinhal, jogo lá em Pinhalzinho, na linha Santa Lúcia. Em Mondaí, o Ipanema receberá o Ajape. E em São Lourenço do Oeste, o São Lourenço recebe o Cometa. Ou seja, tanto a Aliança quanto o Cometa definirão nessa fase em sua casa.
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9: Muito bem, a gente também fala aqui do Municipal de Campo em Santa Helena, então neste sábado teremos a final, jogo de ida, entre Cantina e Brondes, jogo 15h30 lá na linha Cantina. E antes disso, às 13h30, vai ter então a definição do terceiro lugar, o jogo de ida Bela Vista contra o Inter Santanense.
1: Tá na boa, tá na Oeste, tá no show de bola, já já dupla Grenal, já já também vamos falar de Chapecoense, em nome sempre de loja, ou seja, Arena Deriva, duas estruturas, pode fazer frio no inverno, 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
9: Lembrete do Departamento de Esportes lá de São João do Oeste, últimos dias do prazo, né, para inscrição das equipes, né, para a edição 2026 do Municipal de Futsal lá em São João. Inscrições vão até amanhã, congresso técnico dia 28, início da competição no dia 2 de junho.
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9: Copa Sul-Sudeste, ontem então, jogo de ida das semifinais, Chapecoense fora de casa, venceu o Novo Horizontino por 2-0, gols de Jean Carlos e também do Neto Pessoa. Ontem teve também o Avaí, que fora de casa enfrentou o Volta Redonda, ficou no 2-2. Eu ainda acho, Laércio, que essa final da Copa Sul-Sudeste, primeira edição, vai ser aí definida aí por dois catarinenses.
1: Exatamente.
9: Hein? Vai dar uma final de catarinense isso daí.
1: É verdade. Na Sul-Americana, eu também acredito, o Grêmio fez o dever de casa, venceu o Palestino por 2-0, só depende de uma vitória na última rodada para garantir a classificação, como você disse, Christian, em primeiro lugar do seu grupo. O City Torque tem 12 pontos, o Grêmio foi para 10. As equipes se enfrentarão na próxima terça-feira na Arena, em Porto Alegre. Então, o Grêmio depende de uma vitória para garantir a primeira colocação no grupo e a classificação para a próxima fase. Demais jogos de ontem na Sul-Americana.
9: Bom, de brasileiros, a gente teve então o Olímpia, venceu por 3-1 o Vasco, resultado negativo pro Vasco. Santos ontem em casa podia ter vencido, mas não, acabou empatando em 2-2 com o São Lourenço. Botafogo fora de casa, venceu por 3-0 o Independiente Petroleiro. Bragantino e River Plate ontem fora de casa, ou na casa do River, ficou no 1-1, resultado ok pro Bragantino, né?
1: E hoje tem Corinthians em campo.
9: Uhum, exatamente, o Corinthians vai até Uruguai, pega o Peñarol. Peñarol que já não tem mais chances de classificação no grupo D. Também tem pela Sul-Americana o Atlético Mineiro, né? Que pega o Cienciano. Veja só, o Cienciano é o líder aí do grupo B, tem 7 pontos, o Atlético Mineiro tem 4 pontos, pra você ver aí que a fase do Atlético Mineiro também não vai muito bem, né?
1: E o Palmeiras também perdeu para o Cerro Porteño ontem, uhum, por 1-0.
9: É, exatamente.
1: O Flamengo venceu o Estudiantes por 1-0 e garantiu sua classificação.
9: Uhum. É isso. Por hoje é isso então, né?
1: Beleza. Uhum. Hoje tem bolinho. Os bolinhos dos aniversariantes sempre metade da tarde.
9: Essa semana tá boa, hein?
1: É. Eu soube que
9: o Fernando Kaiser pagou.
1: Pagou.
9: Né? Essa semana.
1: Hoje é o Vilmar, né? O Vilmar tá de aniversário hoje. Parece, uhum, que ele pesquisou nas mais diversas confeiteiras e, uhum, padarias de cada um pouquinho. Então vai ter bastante.
9: Ah, exato.
1: Tá bom, Cristiano?
9: Muito bem.
1: Valeu.
9: Até amanhã.
1: Parabéns aqui no show de bola para o nosso querido. O Vilmar Souza hoje de aniversário. Para cima, o Artigos Esportivos, Prochensky Organização Contábil, Prochensky Fábrica de Artefato Cimento, Onza Bier, Nedel Telecom e Arena Deriva. Foi nosso show de bola dessa quinta-feira. Vem aí o professor Douglas, o programa do professor Douglas, e depois tem Jacotrain com o programa até as 16h30 com música e informação. Assim, Vilmar Souza até as 19 e às 20 às 23 tem o Fernando Kaiser. Uma boa tarde para todos nós.
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10: Alô, amigos ouvintes do programa Caminhos, estamos apresentando mais uma vez o nosso trabalho, nossa resposta de cartas do dia de hoje. É uma análise que é realizada de cunho espiritual, energético, subjetivo, e eu sou o professor Douglas, mais conhecido como professor Douglas, né? O meu nome é Christian Douglas Gomes, terapeuta holístico credenciado pelo Cinti, com a CRT 4847, terapia corporal, terapia em sincronicidade, psicoterapia e terapia em florais, à disposição de vocês. Quem estiver aí necessidades de procurar, então, desvendar os mistérios de sua dor, desencontros e infelicidades, como sugere a própria abertura do programa, sintam-se à vontade. Respostas, né? Claro que diante de cada resposta existe uma ação a ser determinada, e em cima disso a gente também vai saber o que fazer para resolver o problema, não apenas saber que existe um problema, porque o problema, quando ele existe, ele fica evidente para todos nós. Tem um bloqueio, tem uma dificuldade, às vezes a gente não consegue saber qual é a natureza dele, mas que tem um problema, todo mundo sabe. Quando tem uma dificuldade, um bloqueio, as pessoas sentem. Nós temos premonições, nós temos pressentimentos, todos nós, seres humanos, temos. E isso é uma questão que deve ser valorizada, deve ser enfatizada em um momento de tristeza, um momento de solidões e desavenças e falta de resultado dos negócios e dificuldades gerais aí que nesta vida muita gente encontra e acaba perdendo tempo, porque se estivesse resolvendo o problema, estaria terminando com ciclos negativos em seus caminhos, que gera prejuízo, gera perdas. E que são inestimáveis, né? E sim, situações especiais de nossas vidas. Agora, eu quero responder para o participante com o apelido Cristo Redentor, número 84. Muita atenção, você que mandou esta carta aqui. E eu vou começar já bem objetivamente lhe respondendo que a sua esposa, ela tem absoluta razão com relação a tudo isso que está acontecendo. Você reclama aqui nessa carta das brigas, do clima tenso dentro de casa, que a sua esposa não deixa o seu filho respirar direito, que o senhor reconhece, inclusive, que ele tem falhas, mas que acha que não deve ser direcionada desta forma a educação ao filho tão rigorosamente ou tão incessantemente, né? Uma atenção constante que a sua esposa tem para com o seu filho, com relação a algumas dificuldades que você não descreve bem aqui, mas a gente analisou essa carta. E a gente viu muito bem que este rapaz ali, ele precisa de uma rédea curta e urgentemente. Porque quando a gente não aprende dentro de casa as lições desta vida, a gente vai aprender fora de casa. E quando não é uma mãe que xinga um filho, vai ser uma pessoa da rua que vai xingar um filho. E que de repente possa enxergar este filho de vocês como uma pessoa irresponsável, uma pessoa que usa certas situações aí para se divertir, né? Entre amizades ruins, drogas e bebidas e coisas aí que ficaram muito claras para nós ao analisarmos desta carta. É uma infelicidade tudo isso. Porque esse rapaz, ele dorme de dia para fazer farra à noite. Esse rapaz, ele tem uma doença com ele, que ele não consegue ver ou deixar passar uma oportunidade de pegar alguma coisa de alguém. E ele rouba dentro da própria casa dele. Ele rouba de vocês. E você sabe disso. Não é uma novidade que nós estamos colocando aqui. É uma análise que nós estamos aqui procurando passar da maneira mais objetiva possível para que você reconheça esta pessoa como sendo realmente seu filho. E é a realidade que você está precisando encarar, vivenciar, para justamente poder consertar tudo isso aí. É roubo, é vícios, a má conduta, os maus elementos que estão em volta deste rapaz, o rapaz que não quer estudar, não quer trabalhar, não quer fazer nada. O que que vai acontecer com uma pessoa como essa se ela não tiver rigidez na educação? Se for deixar e vai levando, ah, isso é uma fase, né? Muita gente gosta de falar isso. Ah, meu filho está vivendo uma fase, isso tudo é fase. Daqui a pouco ele cria juízo e vai mudar o rumo de sua vida. E não é tão simples assim. É muito mais fácil que nós possamos, dentro da nossa casa, como eu falei antes, colocar os exemplos e colocar os aspectos rígidos da exigência que a própria vida ela efetua para com todos nós dentro de casa, pela mãe ou pelo pai. Porque se ele não tiver este limite, se ele não entender que a vida não é essa moleza aí que ele está pensando que é, que ele está podendo viver porque de certa forma tem as costas quentes pelo pai, né? Que o pai vive protegendo, a mãe xinga e o pai protege, a mãe xinga e o pai protege. Aquela história do filho que está correndo em volta da mesa para a mãe não alcançar ele com uma chinelada, né? E o pai chega na hora e diz: vamos parar com isso, não precisa disso. É muito bonito esse papel, né? De apaziguar situações, é bom aparentar, né, ser a proteção do filho. Ah, porque eu protejo meu filho. E o filho, quando olha para o senhor, ele pensa: tá ali o homem que protege e que me protege. Então, se a minha mãe quiser me bater ou se ela quiser me castigar e me xingar, é só eu chamar o meu pai que ele para com essa bagunça na hora, né? Fica muito fácil assim. O papel da sua esposa está sendo de vilã, de carrasca da história, quando que na realidade é da pessoa consciente. Ela está vendo no que está se transformando esse rapaz. E o senhor está saindo neste filme com a foto de um bom samaritano, de uma pessoa apaziguadora, mas na realidade, ao mesmo tempo, também irresponsável. Porque é preciso impor limites, o momento é agora. É uma hora crucial. Nós estaremos ajudando aqui por mentalizações a acalmarem as coisas dentro desta casa, e o senhor tem que procurar assumir junto com a sua esposa a autonomia da criação do seu filho para que as situações no futuro não se transformem em questões dramáticas, drásticas, em que o senhor vai chorar e vai olhar para trás e vai pensar: por que que eu não dei uma puxada de orelha na época certa? Vai chegar um momento, se isso não mudar, isso é uma previsão que eu estou lhe fazendo, que o seu filho vai estar numa cadeia. E o senhor vai pensar assim, poxa, podia ter imposto um pouco mais de limite para ele não receber o limite da sociedade depois. Eu vou impor dentro da minha casa para que a sociedade não tenha que punir o meu filho pelas condutas e pela falta de consciência a respeito do que deve ser feito nesta vida, certo? Esta é a resposta de carta para hoje. Espero que tomem atitudes e que o senhor se una à sua esposa na educação deste filho e não fique protegendo ele indevidamente, como a gente está vendo que está acontecendo, certo?
11: E é isso aí então, amigos ouvintes, vamos encerrando a apresentação do programa Caminhos do Dia de hoje, anunciando o nosso WhatsApp, anotem aí, 049-99180-7979. Mande sua mensagem, aguarde por sua resposta, manda um oi aí para o professor Douglas, ah, não sei como é que funciona e tal, perguntem, o WhatsApp está aí para que a gente se comunique, né? Possamos manter o diálogo entre nós. De qualquer maneira, então, amanhã temos o programa Caminhos da professora Vanessa, não percam, com muita reflexão, um programa que tem ajudado muita gente a entender um pouco mais a dinâmica do subconsciente, das questões introspectivas, as situações do emocional, do sentimental, né, das energias, é sempre de uma forma muito técnica e respeitosa, né, trazendo palavras de inspiração aqui para as pessoas. Professora Vanessa amanhã estará apresentando o seu programa Caminhos, que é de todos nós. Então não percam as nossas programações. Na semana que vem já estaremos anunciando aí datas para atendimento presencial. Por enquanto vamos conversando pelo WhatsApp, quem precisar, quem quer encomendar velas, querem velas feitas por mim, pela professora Vanessa, diretamente, totalmente artesanais, né? 100% artesanais, estaremos mentalizando e produzindo por vocês as suas velinhas para abençoar sua casa, trazer luz, trazer energia, né? 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Um grande abraço, amigos ouvintes, aqui quem falou foi professor Douglas, do seu programa Caminhos, que é apresentado de segunda a sexta-feira, amanhã como é sexta-feira, a professora Vanessa que estará aqui, que normalmente é o dia dela, e vou me despedindo por aqui com muita alegria e satisfação de ter podido chegar em seu lar, em sua mente, ter tido a sua atenção nesse momento de reflexão que o programa Caminhos inspira. Grande abraço, fiquem com Deus e tchau, tchau.
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Olá, boa tarde, quinta-feira, dia 21 de maio, tempo bom na região, temperatura aí na marca dos 16 graus, agradável a tarde, né? Sol bonito, sol radiante aqui no extremo oeste catarinense e tá no ar o nosso Oeste Show da Tarde mais uma vez, né? Mais uma vez que eu fico contigo aí levando sucesso, música boa, alegria, informação, a participação do ouvinte que é fundamental e que nos ajuda, né? A tornar esse espaço mais bonito, mais alegre. Já tenho aqui a Ângela de Pantano Grande, tem o Ambrose também que tá pedindo música. A Lisa Brutti também já deixando boa tarde e a gente em seguida já vai estar registrando. O telefone tem que esperar, tá? Aguenta aí. Karma, como diz outro, né? Já vamos aqui, que hora sai o gole, né? 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O pessoal tem que esperar, né? Não dá pra fazer as duas coisas ao mesmo tempo, né? Então, em seguida, a gente já vai estar atendendo. E o nosso WhatsApp, né? Que é prático, é fácil, né? Por lá é mais fácil você participar. Manda mensagem e a gente aqui atende depois, né? Mensagem por áudio, se você quiser gravar, né? Ou também por texto, né? Escreve lá o que você quer curtir com a gente aí, tá? Assim como a Ângela, então, né? A Ângela, ela diz o seguinte, ó. Roda o cantor Donizete pra recordar aí a música É Amor. E pra ouvir junto com a Lúcia e também a Bel, né? Ângela, Lúcia e a Bel, lá em Pantano Grande, Rio Grande do Sul. Um abração pra vocês aí, tá? Vamos tocar assim, vamos começar com ela. O Ambrósio, né, Ambrósio? Pediu aqui, ó. Roda a música. Cachaça, cerveja e vinho. É boa essa aí, né? Oh, oh, vamos começar bem a tarde. Passarela, né? Passarela, vamos tocar assim também. A Lisa Brutti só passou dando um boa tarde por enquanto, né, Lisa? Um abração pra ti, pessoal de maravilha. E assim a gente começa a tarde então, né? Vamos começar hoje recordando Donizete, 1:19 agora. Uma boa tarde pra você.

Aí começando bem a tarde, né? Cachaça, cerveja e vinho. Deus o livre. Né? Quando três é brabo, né, Arley? Não passa nem na primeira, né? É, passarela, né? Teve Donizete também, aí tu lembra daquela, oh, Arley, do ai amor, boa, né? Donizete teve uma época que fez música bonita, né? Depois desapareceu, né? Mas também aí o pessoal pediu, a gente recordou nos sucessos aqui da Oeste. 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O meu amigo Egon Meinhardt, na linha Sertão Cunha Porã, tá ouvindo a gente, pediu e a gente roda pra ele quando são 1h26, Krieger e seu conjunto. Eu errei a música aqui, né? Deixa eu tentar de novo, né? Não é essa aqui, não. Agora sim, agora tá certo. É com Recordando o Passado que ele pediu. Já fez efeito a cachaça. Tá, agora sim, vamos lá, né? Depois tem San Marino também na Oeste.

0: Marino, por que você não liga? Oeste FM, a hora? 1h32.
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5: Nutrição das tartarugas. Então, pessoal, para você que tem ou deseja ter uma tartaruguinha, é importante saber a composição da dieta desse bichinho, tá? O mais comum no Brasil são os cágados e os jabutis. Eles podem se alimentar de diferentes classes alimentares. O jabuti, ele vai comer carne, legumes e frutas. E já o cágado, por possuir nadadeira, podem comer crustáceos e camarões. Alguns também são carnívoros e outros comem apenas frutas e legumes. Então, o importante é saber as quantidades adequadas para cada tipo de tartaruguinha que você tenha. E é recomendado sempre fazer uma visita ao seu médico veterinário para prescrever uma ração específica para tartaruguinha, tá bom? E nunca ofereça alimentos temperados ou açúcar, grãos, frutas cítricas, que podem fazer mal. Tá bom, meus queridos? Fiquem com Deus. Nos vemos amanhã.
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1: Pratinha. 1h37, né? 1h37, USFM na sua tarde. Vamos que vamos, né? Vamos que vamos, vamos que vamos aí. 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E depois da cachaça, né? É, cachaça, misturou, não pode, né? Misturou, né? 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

original, que foi gravado primeiro pela banda Monte Azul de Nova Petrópolis. Aliás, é uma música, inclusive, que fizeram em homenagem a um ex-colega meu de trabalho lá, né? Que trabalhava lá na Rádio Imperial. Em seguida, eu vou tocar pra ti, sim, tá? O Cláudio em Chapecó pede música alemã, né, Cláudio? Na sequência aí, vou procurar, a gente já traz pra ti também, porque agora vem cantando demais. Os Reis do Baile, 22 pras duas.

0: Nós ouvimos aí Monte Azul, então, né? A polca do Elton na Binger, hora certa. 16, faltando agora para as 2, hora para a Loja Barques, né? 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
0: De volta na Oeste, agora 10 minutos, faltando para as duas. 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Manda abraço aqui pro Cláudio de Chapecó, me pediu música alemã do Yanti Simons, né? Vou tocar agora. O Paulinho Bavaresco, que mandou o áudio, vou reproduzir aqui, ó. Diz aí, Paulinho.
8: Jacó, vai aprontando o mate, que pouquinho eu vou chegar aí tomar um chimarrão da Aroma de Jacutinga. Manda a próxima música aí. Uma boa tarde, trabalho, até amanhã. Vou dar um chega aí pra ver como é que tá o mato.
0: Não deu tempo. Porque ele tá aqui agora, né? Tá aqui do meu lado, Paulinho, aí, mas não deu tempo ainda, né? Não, realmente tá um pouco corrido, viu, Paulinho? Vou ficar te devendo o mato aí. Mas até tem uma outra ouvinte aqui, ó. Deixa eu ver aqui, ó. Essa aqui, ó, Lisa Brutcher, lá de Maravilha. Essa aqui também, ela diz que é a Jacutinga. Ela faz o chimarrão lá caprichado. Eu começo o programa e falo da Jacutinga, ela já corre lá e bota a chaleira esquentar, viu? Coisa boa, né, pessoal? E o Vivian, né? Um abraço pro Vivian, tá sumido o Vivian, né? Ei, meu, grande Vivian. O Vivian era nosso parceiro aí no começo, né? Hoje ele não tá mais como representante, mas foi um parceiraço nosso aí no começo, quando a Jacutinga passou a anunciar com a gente. Um abração, viu, Vivian? Um abraço aí do Paulinho também, né, Paulinho?
9: Isso mesmo, Vivian. Dona Lisa Brut, conheço a Lisa Brut.
0: Conhece ela? Educada. Olha aí, mas que tal?
9: De maravilha, tudo. O povo dele é maravilha.
0: É, gente boa, né?
9: Meu amigo do Maravilha tá ouvindo a OSTFM. Manda lá musiquinha pro meu amigo do Maravilha.
0: Vota, vamos mandar sim, vamos mandar musiquinha pro pessoal de lá, com certeza, né? Quem mais aqui, rapidinho, pra gente fechar? Diz assim aqui, ó, boa tarde, a Rose, hoje tem uma pessoa de aniversário, que é o filho Leolivan. E ela dizia assim, ó, filho, desejo a você toda a felicidade do mundo e dizer que a mãe te ama demais, né? E aí pediu pra tocar JM Feliz Aniversário. Rose lá de Portela, né, Rose? Abração pra ti, pessoal de Portela, obrigado. Vamos tocar assim em seguida aí, tá? Vamos trazer o JM pra cantar pros aniversariantes. Antes, eu tenho aí na pedida do Cláudio de Chapecó a música alemã, faltando 7 pras 2.

0: JM aí na pedida da Rose lá de Portela, né? Homenageando o filho Leolivan, é isso, né? Pelo aniversário, um abração pra ele aí, tudo de bom, tá? Manda um abraço aqui rapidinho antes do intervalo lá pra Porto Alegre, né? Meu amigo Mário Collin. Ô Mário, tudo bom? Obrigado pela companhia aí, uma ótima tarde pra ti, tá? As próximas daqui a pouquinho vai pra ti também aí. O Garcia também pedindo música, né, Garcia? Já já a gente traz o recado dele também aqui na Oeste. Um minuto para as duas.
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0: horas agora com 7 minutos, estamos de volta, trazendo mais sucessos por aqui. Já vou registrando aqui em seguida recadinhos, mas antes também tenho que lembrar da Hoffmann Instalações Elétricas, né? 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Meu amigo Garcia, né? Onde está aqui o áudio do Garcia? Manda aí, Garcia, boa tarde.
1: Opa, boa tarde, Chacó, tudo bem?
0: Tudo.
1: É o Garcia aqui do Tigrinhos. O programa hoje está bombando, né?
0: Tá,
1: musiquinha
0: tá
1: bonita.
0: Tá, me oi.
1: Música boa. E vamos aí, sempre ouvindo o programa, maravilhoso programa da Rádio Oeste, sempre em primeiro lugar. Gostaria de ouvir hoje, se for possível, pode ser com os Temix, Ainda Amo Você.
0: Boa!
1: Se atendido, agradeço, um bom programa, beleza?
0: Valeu, Garcia, um grande abraço. Deixa eu ver aqui. Boa tarde, gostaria de parabenizar as irmãs gêmeas Janete e Salete de Iporã, que são de aniversário hoje, desejando saúde e felicidades sempre, com a música do Ireno Dari, Banda Festão, Sirlei de Itapiranga. Valeu, Sirlei, vamos procurar uma caprichadinha deles aí, né? Tem várias, né? Vamos tocar uma bem boa para as manas, né? As gêmeas, então, a Janete e a Salete. Parabéns às aniversariantes. E agora, pra matar a saudade, Temink, Ainda Amo Você, 2:08.

0: Irendo dar em banda festão, então, pessoal, pediu, a gente rodou aí o Mein Herz macht Boom. 2h16, a hora, loja Bikes, né? 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
0: São 2h20, horas de informação, né? Vilmar de Souza chega aí na primeira participação da tarde, reportagem para Posto Cooper Fronteira Sul.
8: Muito boa tarde, Jacó. Boa tarde, ouvinte que nos acompanha na tarde desta quinta-feira, pois o Departamento de Cultura do município de Iporã do Oeste se organiza com os preparativos para as festividades de aniversário do município até o final do mês e o início de junho. E para falar sobre esse assunto, converso agora com a diretora de cultura do município de Iporã do Oeste, Márcia Philipsen Machado.
9: Boa tarde, Vilmar, aos ouvintes da Rádio Oeste, em especial nossos munícipes de Iporã do Oeste. Bem, importante, né, frisar que todos nós munícipes estamos completando aniversário. é uma construção coletiva da nossa sociedade, chegarmos então aos 37 anos da emancipação. E a nossa história já perpassa mais de 100 anos. E agora, os últimos dias, né, estamos a 10 dias dos principais eventos, a gente está nos trâmites e ajustes finais, né, conversando com as empresas que vão nos fornecer a prestação de serviços, materiais para todas as festividades que são amplas. Iniciamos então na sexta-feira o baile da terceira idade com a escolha do vovô e vovó, com uma ampla organização do setor social, o setor dos idosos, né? Temos 6 casais inscritos para o desfile, vai ser uma tarde maravilhosa para nossa terceira idade. Depois, no sábado, já temos tudo organizado para a questão das nossas 8 candidatas que estarão desfilando. De modo especial, agradecer às famílias que estão apoiando o projeto do desfile. E sem isso, ele também não estaria acontecendo. E a nossa nova corte será também muito bem-vinda, a exemplo de todas as outras cortes que já passaram pela municipalidade. E no dia 1º, que é a festa alusiva ao dia da emancipação, teremos uma tarde cultural com as oficinas do teclado, violão, a gaita. Vamos ter as danças do Immerlustig, as danças do CRAS, as danças do CTG, através da invernada artística. Vamos ter um bailinho para os nossos casais, vamos ter o tradicional corte do bolo. Então, a exemplo do ano passado, a dinâmica da entrega do bolo no pote foi algo assim que foi muito positivo para o evento, e a gente vai estar repetindo esse ano. Estamos organizando assim um espaço maravilhoso de decoração, vamos ter mateada, vamos ter feira do artesanato, muitas empresas do município envolvidas, todas as entidades culturais estão se disponibilizando para fazer o trabalho de venda de fichas, né, com a sua participação. Esse envolvimento, Vilmar, de toda essa sociedade pública, privada, faz com que a festa do município dos 37 anos seja para a nossa população, para todos nós. E esse é o principal objetivo de nós festejarmos, sem deixar de falar que no dia 6 vamos ter os nossos atletas na nossa 33ª Corrida Rústica, com muito empenho do Departamento do Desporto também sendo organizado, com melhorias inclusive para o evento, uma estrutura melhor e uma apresentação também maravilhosa com o Samu Wendling. E isso é, também vai fazer com que muito público esteja presente na rua coberta. Então, de todo modo, todo o trabalho que está sendo feito não é só pelo Departamento de Cultura. Várias secretarias estão envolvidas para deixar a nossa cidade mais bonita. O setor de urbanismo também está fazendo a sua parte, elencando várias funcionalidades e fazendo com que a nossa cidade esteja preparada para esses festejos também.
8: Diretora, qual é o recado que fica diante de um evento tão importante para o munícipe e para a região que nos ouve, haja vista que esses eventos já estão prestes a ser realizados no município?
9: Eu quero, de todo modo especial, Vilmar, enaltecer todas as festividades tradicionais, inclusive, dizer que nossos munícipes são os nossos principais convidados para festejar conosco. Nós também convidamos os municípios vizinhos que perfazem os limites com Iporã do Oeste, inclusive através da cavalgada que estará acontecendo, né, nos limites. Dizer que nós também temos a confirmação de outros municípios que estarão presentes nos nossos eventos. E isso, de todo modo, deixo um convite especial a quem nos ouve pela Rádio Oeste para virem participar das festividades do nosso aniversário dos 37 anos da emancipação político-administrativa de Iporã do Oeste.
8: Perfeito, diretor, obrigado por nos receber aqui. E a Rádio Oeste fica sempre à disposição do seu trabalho, da sua pasta, sempre que preciso.
9: Vilmar, agradecer a rádio pela oportunidade, dizer sim que vocês estarão presentes também conosco para trazer assim de primeira mão todo esse evento que está sendo disponibilizado para toda a população local e regional.
8: Eu conversei com a diretora de cultura do município de Iporã do Oeste, Márcia Philipsen Machado, do jornalismo, repórter Vilmar de Souza para o Posto Cooper Fronteira Sul, abastecimento 24 horas.
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0: 2:26, seguindo, né? Seguindo aqui na tarde com mais recado do ouvinte, vamos ver aqui o Valdir Wolfart. Diz Valdir, boa tarde.
10: Boa tarde, Valdir Wolfart, aqui em Milano, escutar a banda Problema na Combi.
0: Opa, é uma magia, né? Problema na Combi, a gente vai tocar a versão nova então aí, tá? Márcia diz o seguinte, boa tarde, amigo locutor, é a Márcia Fátima da Silva, Tunápolis, queria ouvir o Maria, tchá, tchá, tchá, é só pra curtir. Valeu, Márcia, abração pra ti, tudo de bom, guria, obrigado pela companhia aí, tá? 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Magia musical e depois terceira dimensão, 2:27.

0: na voz de Flávio Dalcin, né? Terceira dimensão, lá de 98, essa aí, né? Maria Tchá Tchá Tchá. Antes teve a nova versão aí do Problema na Kombi, da banda Magia. 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
2: A administração municipal de Iporã do Oeste informa aos beneficiários do programa Empresa Mais Iporã que o prazo para prestação de contas é de 180 dias após a liberação dos recursos. Como os valores foram liberados no final de dezembro, o prazo encerra-se nos próximos dias e pede-se que todos realizem a prestação de contas dentro do período estabelecido. E em caso de dúvidas, entre em contato através do telefone 3634-1210. A Administração de Descanso informa que agora os serviços do INCRA passam a ser realizados junto à Secretaria da Agricultura. Os produtores e proprietários que necessitarem de atendimento, orientações, emissão de documentos ou demais serviços relacionados ao INCRA devem procurar diretamente a Secretaria em horário de expediente. E falta muito pouco para a 30ª edição do Fest Oeste, que neste ano ocorre em uma única noite e será no dia 30 de maio na Sociedade Aliança. Após o festival, a festa continua com baile animado pela banda A Pecado, Paraná. O festival inicia às 20 horas e não haverá cobrança de ingresso. A venda de mesas já se iniciou junto à loja Toque Sensual. Maiores informações ou reservas podem ser encaminhadas também pelo telefone WhatsApp 3636-1721. 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Loja Haas, estilo e conforto em todas as estações. 23 nos separam das 3 da tarde. O sol, né? Entre nebulosidade aqui na região, mas tá boa, né? Tá bonita a tarde aí, tá agradável. E nós vamos trazendo mais sucessos na programação. Fale com a gente no 3634-1440, né? 3634-1440. Ou ainda deixando também tua mensagem e teu recadinho no nosso WhatsApp, que é o 99188-1715. Opa, vamos de música gaúcha agora aqui, né?

0: Marcos, Irineu e Banda, né? A Marcha Sem Fim. 16 para as 3, a hora para a Loja Barques. 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
0: 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Banda Movimentos, com música nova deles, depois tem Alma Nova, 9 para as 3.

0: Alma Nova, a gente trouxe aí a música Olho no Olho. Confira a hora. 3 para as 3.
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3: A maioria das pessoas contribui mensalmente com o INSS, acreditando que em caso de doença possam fazer o requerimento do benefício de auxílio-doença ou do benefício por incapacidade temporária. Também é possível perceber que uma grande quantidade de trabalhadores que fazem o requerimento do benefício no momento de doença possuem o seu benefício negado. Em diversos períodos, o INSS chegou a negar mais da metade dos benefícios requeridos pelos seus segurados. Isso não significa que essas pessoas que fizeram o seu requerimento não estavam doentes ou não estavam incapacitadas para o trabalho. A maioria das vezes, a documentação apresentada ao INSS era insuficiente para que o perito pudesse confirmar a real incapacidade. Por isso, é muito importante que no momento do seu requerimento de auxílio-doença, você procure um escritório especializado em benefício de auxílio-doença.
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6: Rádio Oeste FM. 3:03, retornamos, né? 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O nosso espaço aqui está aberto para ouvinte, peça sua música com a gente aqui no 3634-1440 ou ainda também no nosso WhatsApp que é o 991881715, né? 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Seguindo com sucesso, eu tenho agora no sertanejo universitário aí, né? Que lá nos anos 2000, aí, início dos anos 2000, emplacou bem, né? Hoje tá, caiu um pouquinho de moda, né? Mas fez muito sucesso e eles vêm cantando pra gente aí, Hugo Pena e Gabriel, 13:05.

0: Na Oeste Montanari, né? Sheets and Leasel, antes o Cosmo Express, a nova deles, participação da Aninha Soares. Tá faltando amor. 13 e 14, hora para a Loja Baques, né? 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
2: 13:17, reportagem Vilmar de Souza na informação para Posto Cooper Fronteira Sul.
3: Pois o município de Porã do Oeste realiza neste dia 21, 22 e 23 de maio a Feira do Livro do município através da Secretaria de Educação. E para falar sobre esse assunto, converso agora com a assessora de programas educacionais do município, Denise Ferrari.
4: Boa tarde, Vilmar. Boa tarde aos ouvintes da Rádio SFM. Então é um prazer estar trazendo para vocês, né, para os munícipes de Porã do Oeste, a Feira do Livro em parceria com a Livraria Imaginar. É um momento ímpar, onde que a gente investe na cultura, no incentivo à leitura, principalmente, né? E a gente vê a alegria das crianças vindo aqui na feira e participando, podendo escolher o seu livro para comprar, para adquirir, né? E lembrando que a parceria com a Livraria Imaginar, criança carente, criança que não tiver condições de um livro, não sai daqui sem um livro. A gente fez uma parceria bem legal com essa livraria e a Secretaria Municipal de Educação, então, com o objetivo de promover a cultura da leitura, está oferecendo essa Feira do Livro para a população e Porã Oestino.
3: A gente percebe que as crianças ficam empolgadas e que os livros são a preços bem promocionais mesmo. Como é que os pais estão inseridos a esta feira? Estão convidados? Vêm com as crianças? As escolas estão trazendo as crianças? Como é que está sendo essa questão?
4: Vilmar, quanto ao valor dos livros, estão mesmo muito acessíveis. Tem livros de R$1,50. Tem livros para adultos, né? Então, as famílias foram convidadas através de um convite que as escolas encaminharam pelo grupo de WhatsApp. As crianças também levaram um panfleto para casa, recebido da livraria. Porém, lá no panfleto não tinha os horários de atendimento, né? Então, enfatizando que a Feira do Livro, nesses 3 dias que você citou, 21, 22 e 23, ela vai estar acontecendo no período da manhã, das 7:30 às 12 horas, de tarde, das 13 até às 19, para que as famílias possam vir com seus filhos, principalmente porque as escolas dos pequenos a gente não vai estar conseguindo trazer, porque o professor não dá conta de comprar livro para todas as crianças, né? Então ali o objetivo do convite foi de os menores virem para a Feira do Livro com as famílias, que estará aberta então até às 19 horas.
3: Denise, como é que foi a organização, a preparação desse evento que liga a criança ao lúdico, que liga a criança a um detalhe tão importante que é a leitura e que reforça a importância do livro na vida das pessoas em geral e das crianças?
4: Vilmar, a ideia surgiu então no ano passado, quando a gente foi visitar a Feira do Livro lá em São João do Oeste, que o município de São João do Oeste estava realizando então. Eu e a professora Lori, que na época então era a secretária da Educação, visitamos a feira, fizemos contato com essa empresa e durante o final do ano, início de 2026, planejamos a Feira do Livro para o município de Porã do Oeste. O incentivo a leitura, ele vem desde muito cedo, desde a educação infantil. As professoras contam histórias e as crianças têm contato com os livros. Nas nossas formações do ProLeei, do Alfabetiza, SC, a gente trabalha muito um incentivo à leitura, tanto do professor para o aluno, quanto o próprio aluno no desenvolvimento da aprendizagem. As nossas escolas continuam com o projeto de leitura, então toda semana tem uma aula dedicada à leitura e a gente sabe que o desenvolvimento passa pelo quanto você lê. Quanto mais você lê, melhor você se desenvolve.
3: Denise, só para reforçar, a Feira do Livro acontece no Centro Educacional Adélio Marques, se estende até o dia 23. E qual é a mensagem que fica para as crianças, os pais e para que chame a atenção esse evento tão importante que acontece aqui no município?
4: Olha, a mensagem que eu deixo para as famílias é sejam exemplo, leiam para seus filhos, façam momentos de leitura em casa, porque a criança também aprende pelo exemplo, e disponibilizem para seus filhos mais livros e menos telas. Esse é o meu recado. Então, a gente está tão preso hoje nas tecnologias, nas telas, e estamos deixando os livros de lado. Então, precisamos voltar à leitura de livros, à leitura em busca do conhecimento, e não à leitura passageira de imagens e de fatos, que a gente percebe muito que as crianças estão imitando os adultos. Se o adulto fica na tela, a criança vai ficar na tela. Se o adulto lê um livro, a criança vai imitar, vai também querer ler um livro. Então, mais livros e menos telas. Essa é a minha mensagem.
3: Denise, obrigado pelas importantes informações. E a Rádio Oeste fica sempre à disposição da sua pasta, sempre que preciso.
4: Nós da Educação, Vilmar, que agradecemos. Estamos sempre à disponibilidade da rádio e levando aos nossos ouvintes a informação do que a educação vem desenvolvendo no município. Muito obrigada e uma boa tarde.
3: Eu conversei com a assessora de programas educacionais da Secretaria Municipal de Educação do município de Porã do Oeste, Denise Ferraz. Do jornalismo, repórter Vilmar de Souza para o posto Cooper Fronteira Sul, abastecimento 24 horas.
2: 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Vamos que vamos, né? 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Tem Flávio Dalcim, manda ouro, depois Elton Quadros na Oeste.

0: Elton Quadros com participação do Cleiton Borges, né? Pra esquecer dela. Antes também passou por aqui o Flávio Dalcim Manda Ouro, né? As curvas do sorriso seu. 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
3: Carta contemplada. 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Pessoal, para você ter acesso a uma carta contemplada, você vai precisar ter entrada. 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
0: Recadinho aqui na programação da Oeste, a Administração Municipal de Descanso convida a população a participar aí da audiência pública de demonstração e avaliação do cumprimento das metas fiscais, bem como da prestação de contas da Secretaria da Saúde referente ao primeiro quadrimestre de 2026, que vai ser agora, no próximo dia 29, né? A partir da 1:30 da tarde, na Câmara Municipal de Vereadores. 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Né? Interessados podem entrar em contato no 991350886, falar com Jerônimo. 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E a música não para, né? Vamos seguindo aqui. Tarde da quinta-feira, o tempo é bom, tem nebulosidade, né? E aliás, amanhã, inclusive, com previsão de chuva. É, não parece, né? Mas é isso aí, tem. Inclusive, eu tava observando aqui mapas, né, que indicam 90% de chance de chuva, principalmente para amanhã à tarde, tá? Aí no sábado o tempo melhora, vamos ter aí sol entre muitas nuvens ainda, mas não chove. Domingo pode ter pancadas já à tarde de novo, tá? Sol entre nuvens e no decorrer da tarde pode ocorrer pancadas. Segunda-feira será com chuva e trovoada na região. Na terça tem ainda um pouquinho de chance de chuva pela manhã, à tarde melhora. E na quarta-feira que vem, então, ensolarado e volta a ter chuva de novo na quinta, dia 28. Então, vai alternar bastante. As temperaturas vão ficar um pouco mais amenas, tá? Ainda até o domingo, vamos ter um pouco mais baixo aí pela manhã, né? Entre 10, 12 graus. À tarde, não passando aí dos 18. E a partir de domingo, fica nessa média aí dos, podendo chegar a 24, 25 graus à tarde, né? Pela manhã, na faixa entre 12 e 14 graus. Vai estar um pouquinho mais ameno aí o friozinho que tem ocorrido na nossa região. E nós lembramos que com esse friozinho a gente às vezes consome mais, né? Come mais também, e aí comer com saúde é importante, né? 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Tem música chegando? Tem. Deixa eu ver quem vai cantar para a gente aqui, ó. Música gaúcha. E essa aqui vai pro pessoal do trecho, né? Uma gravada aí pelos Filhos do Rio Grande. Faltando agora 18 para as 4.

0: Rainha Musical, a gente ouviu aí na programação da Oeste, Gosto Desse Amor. 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

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Destaque nacional chegando para cantar para gente, depois também tem os Reis da Alegria. Música.

0: Banda Reis da Alegria, né? Com Farra na Churrascaria. Antes, destaque nacional aí por Te Amar Demais. 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Confira a hora. 4:01.
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4: 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É hora de matar a saudade, vem cantando pra gente agora Júlio César.

0: Brunner e Brunner, a música alemã, né? Valentine Herz dich verheert. Antes também o Alex Dias com música nova dele, né? A Motinha. 4h16, hora pra Loja Barques, né? 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
0: 4h18, tá de volta ao Vimar, né? 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
9: Pois o município de Mondaí vai realizar no dia 26 de junho a Conferência Municipal do Direito da Criança e do Adolescente. E como recentemente tivemos diversos movimentos de municípios em relação ao combate de abuso e exploração sexual de crianças e adolescentes, eu converso agora com a secretária de Assistência Social do município de Mondaí, Nádia Cícero. Que evento importante vai ser realizado no município?
10: Muito boa tarde a todos os ouvintes. É uma satisfação e muita alegria estar novamente aos microfones da rádio. Isso mesmo, nós temos um ano de conferência, então será realizada no nosso município a Conferência do Direito da Criança e Adolescente no dia 26 de junho, onde nós teremos tratando sobre os temas de direito da criança e adolescente, onde também teremos principalmente a participação das crianças e adolescentes do nosso município, para que a gente construa juntos os eixos que serão tratados, né? Que a gente ouça nossas crianças e adolescentes, para que a gente possa também saber o que que nós precisamos trabalhar no nosso território. Então é nesse sentido que a gente trabalha, sempre ouvindo as crianças e adolescentes, porque é para eles que a gente está criando essas políticas. Então nada mais justo que ouvir deles o que eles esperam da política pública, né?
9: Você comentava que, embora se trate de uma ação nacional, alguns municípios tratam este evento como uma questão regional, mas que Mondaí resolveu fazer a nível municipal em decorrência da própria realidade do município.
10: Então a gente teve no ano passado já duas conferências, sendo ela da assistência social e do direito da pessoa idosa. Então esse ano teremos então os direitos das crianças e adolescentes, onde nós iremos tratar que já são parâmetros do próprio governo, mas que a gente quer trazer isso para a nossa realidade municipal. Então, eu acho muito importante nesse sentido. Então, a gente optou em fazer municipal, como das outras, para que a gente realmente escute as crianças e adolescentes do nosso município construa juntamente com eles os temas dos nossos eixos que serão discutidos e levados também a nível estadual e posteriormente federal. Então, essas políticas públicas, elas serão criadas, serão feito o plano do direito à criança e adolescente através da conferência. Então, nada mais justo do que ouvir quem realmente vai ser beneficiado pela política pública.
9: As atividades de conscientização, de alerta, enfim, são importantes e que a pessoa não pode normalizar uma situação dessas. E você comentava também que a pessoa não pode ter medo de denunciar.
10: Exatamente. Muito se vem pela própria cultura, né? Então a gente tem desmistificado isso, trabalhado no sentido de prevenção, para que a gente também traga essa conscientização para as pessoas. O que é uma violência? Fazer a acolhida correta, saber denunciar a situação de violência. A gente trabalha para que a gente possa proteger a infância. Tem uma frase que eu gosto muito, né? O silêncio machuca. A denúncia protege e salva vidas.
9: A Conferência Municipal do Direito da Criança e do Adolescente, então, acontece no dia 26 de junho. Já tem uma programação onde vai ser realizado? Como é que o município faz para participar? Enfim, vai depender de inscrição. Onde é que vai ser?
10: Então, assim, em nome da Administração Municipal Maynard Ginter, através da assistência social, a gente estende o convite, reforça para que toda a população, comércio, enfim, quem quiser se fazer presente, aproveitar esse espaço, venha e contribua conosco, aproveite esse espaço que está sendo muito bem organizado pelo Conselho da Assistência Social da Criança e Adolescente, o CMDCA, que é o Conselho Municipal do Direito da Criança e Adolescente. Então, está todo mundo trabalhando muito em cima disso, para que a gente possa realmente ter um espaço de construção, de troca, de conhecimento. E é esse o papel da Administração Municipal, cuidar bem das pessoas.
9: Secretário, obrigado pelas importantes informações e a Rádio Oeste fica sempre à disposição da sua pasta sempre que preciso.
10: Muito obrigada, eu que agradeço mais uma vez pelo espaço e sempre à disposição.
9: Eu conversei com a secretária de assistência social do município de Mondaí, Nádia Cícero, do jornalismo, repórter Vilmar de Souza, para o posto Cooper Fronteira Sul, abastecimento 24 horas.
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0: 4h24, gente, pra fechar o horário aqui, eu tenho a Lisa, né? A Lisa pediu pra tocar Monte Azul, Os Bons Tempos Passaram, vou tocar agora. O Silvério Schuster mandou também áudio pra gente pedindo música, né, Silvério? Diz aí, boa tarde.
1: Boa tarde. Tô limpando um canteiro aqui, tô escutando a programação lá. Final não é só hoje, é todo dia.
0: Opa!
1: Roda uma, que lindo dia hoje dos Montanari pra mim. Parecendo soltar uma bem bonita, né?
0: Olha aí.
1: Roda uma, que lindo dia hoje dos Montanari pra mim. Tá, Silvério Schuster, de maravilha.
0: Valeu, Silvério. Um abraço. Obrigado aí pela companhia. Vamos tocar assim na reta final aqui, tá? O Anadir dos Santos tinha me ligado agora um pouquinho também. Tinha pedido uma, mas eu não vou conseguir mais encaixar, viu, Anadir? Tem que entregar o horário aqui, porque o Vimar já tá chegando, né? Mas um abraço pra ti aí, fica pra amanhã, tá bom, Nadir? Pessoal aí de Itacoara, Sul do Sul, um abraço. Gente, eu vou fechar o horário, trazendo as últimas, né? E agradecendo demais a tua companhia, né? 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Em seguida, temos aí o Vilmar, que é o aniversariante do dia, né? Tá pagando, inclusive, um lanchinho nesse momento aí, né? O Vilmar chega pra ficar com vocês até às 19 horas. À noite tem Fernando Kaiser e amanhã, 1h15 da tarde, a gente se encontra por aqui de novo. Deixo aí Monte Azul e também os Montanari. Valeu, um abraço, até amanhã.

0: 16h33.
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0: 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Opa, olá você, boa tarde da quinta-feira, dia 21 de maio. Você por aqui na Oeste vai conferir a partir de agora mais uma edição da segunda parte do Oeste Show da Tarde pra você na 94.

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Muito boa tarde para você, seja bem-vindo, tá em casa, no carro, tá trabalhando, tá por aqui para curtir a tua música, então fala comigo, 363-414-40. Pois é, alô, você seja bem-vindo, você na região aí tá com a Oeste FM, não esquece também, você liga, participa, fala aí, manda a tua mensagem de voz pro 499-988-1715 na mais gostosa.

0: O Jacó atrai, eu sou o Vilmar de Souza, te acompanho até o final da tarde, mas antes de iniciar, eu quero agradecer a companhia, a parceria do pessoal que tá aqui, né, do lado de fora, tá o Laércio Antônio, tá a Laurinha, tá o Fernando Kaiser, né, o Christian Kaiser e também o Arley, aí, numa confraternização, né? Então, quero agradecer a companhia de todos, a parceria de todos e dizer que me sinto muito honrado, muito feliz de fazer parte dessa equipe, né? E agradecer de coração esse carinho, né, que a gente recebe aqui sempre, né, dessa equipe maravilhosa. Tá certo? Então, para começar agora, sim, tem o Rainha Musical para sacudir a tua tarde. Massacrou meu coração. Boa tarde para você.
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0: Epa, baila em riba de la mesa, né? Argentina louca pra você aí, o Sentinela e também o Rainha Musical. Massacrou meu coração pela West, pela 94 pra você. 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

0: Olá, você, boa tarde da quinta-feira de 21 de maio. Você por aqui na West FM curtindo a tua música, teu recado, a tua participação no 3634 1440. Fala comigo.
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0: 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Uma excelente tarde pra você da quinta-feira, tá? Curtindo por aqui o show, a segunda parte do West Show da tarde, né? 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Deixa eu ver aqui a participação do pessoal, né? E também aí agradecendo a companhia do Fernando Kaiser, né? Tá na companhia aqui. Obrigado pela companhia, pelo carinho que você expressa todos os dias pela gente. Um profissional também, né? De alto gabarito que, né? Merece aí o nosso respeito, né, Fernando? Um abraço, obrigado pra você. Fernando que comanda todos os dias por aqui, né? O Oeste Show da Noite, né? E você participa também, sempre mandando a tua homenagem, a tua participação e com certeza aí mandando ver no teu recado, né? Deixa eu ver aqui, o Gilberto tá lá em Vista Gaúcha, o Gilberto, né? Que é da Oficina e Borracharia do Alemão, né? Tá pedindo uma do Gildo de Freitas, é a Figueira Amiga. Olha que bacana essa música, né? E música antiga aí na programação da Rádio Oeste. Então eu vou pro primeiro bloco agora, né? E daqui a pouquinho mais eu venho com mais mensagem para você aqui pela Oeste. Não esquece, você liga, participa, manda a tua mensagem aí. Com certeza a gente vai trazer a tua música com carinho. E você por aqui na Oeste, não esquece, não, você participa. 3634-1440.

0: Uma boa tarde da quinta-feira, dia 21 de maio, tempo bom, temperatura 22 graus e por aqui a tua música rodando quando você pede até pelo zap zap.
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0: Porque você sabe, né? Aqui na Oeste sempre, sempre, sempre é muito melhor, então dá volume. Sabe por quê? Porque vem aí, sabe quem? A pistoleira do corpo e alma pra você. Uma boa tarde. Não esquece, ligue e participa 3634-1444.

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0: Eita, Gildo de Freitas, pra você, pedido do ouvinte aqui na Oeste. E a Figueira Amiga pra você, também teve o Corpo e Alma e a Pistoleira.
1: Velho,
0: aqui na 94, muita música boa. E você por aqui, curtindo a segunda parte do Oeste Show da Tarde. Agora 17 horas.
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1: Pois é, 94,5, você não esquece, participa também aí por mensagem de voz, manda aí a tua mensagem pro Zap da Oeste, é o 4999188-1715.

Opa, tinha me escapado uma mensagem aqui também, que foi a primeira que eu recebi, né? Mas como que eu não vi isso? Boa tarde, Vilmar, parabéns pelo seu aniversário, felicidade, saúde, paz e alegrias. A música fica por tua escolha, abraço sempre na escuta. Quem tá mandando aqui essa mensagem é o Hélio Brandi. Hélio, qual a tua cidade aí, Hélio, para que eu possa mandar um abraço para vocês. O Hélio, então, mandando aí uma mensagem pra gente, obrigado pelo carinho, obrigado, Hélio, né, a gente fica até assim surpreso, como eu disse, né, pela manhã assim você me quebra, mas faz parte e a gente tem o maior prazer aí de estar comunicando para você, né, e percebendo esse carinho das pessoas, que isso acalenta certamente, com toda certeza, o coração. Então, agora a gente vai atendendo o pedido aqui, sabe de quem? Sabe de quem? Deixa eu ver aqui, então, da Marilaine, né, que pediu Os Filhos do Rio Grande e As Mocinhas do Interior. Boa tarde pra você.

0: paga uma. E também os filhos do Rio Grande por aqui na Oeste, as mocinhas do interior na 94. 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
0: Muito boa tarde para você. Seja bem-vindo, você aqui na Oeste. Tapete vermelho para você, né? Tá em casa, no carro, tá trabalhando.

0: Pois é, uma excelente tarde pra você. Não esquece que você liga, participa, tá na programação aí, tá curtindo a segunda parte do Show da Tarde. 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Deixa eu ver aqui então, antes de eu ver aqui, deixa eu separar essa música aqui, né? Porque é uma que o pessoal gosta bastante, né? Então, agora sim, deixa eu lembrar você que a companhia também é do Silvano Dal Bosco. Silvano, boa tarde, sou Silvano Dal Bosco, da linha Aurora São José do Cedro. Gostaria de pedir uma música da banda Os Comunicativos para recordar, para ser a escolha do locutor, e parabéns pelo teu aniversário. Obrigado, amigo, que Deus te abençoe sempre, um abraço. Obrigado, Silvano. Silvano aí mandando homenagem pra gente, né? Obrigado pelo carinho, pela companhia sempre. Você que tá lá em São José do Cedro, né? Para acompanhando aí a Rádio Oeste e a 94, as suas músicas, enfim. E a Marilene, né? Pediu, valeu, Vilmar. Feliz aniversário para você também. Muita saúde e paz. A Célia Borne manda aí, roda para mim, Anthony Gabriel, chinelo de prego para minha filha Bruna Carolina e a minha neta Ana Clara. Claro que eu rodo para você daqui a pouquinho mais. E o Hélio, né? O Hélio Brandt, quero mandar um abraço aí pro pessoal da Óptica Sirimar, né? Na companhia da Oeste. É uma empresa que também está na grade comercial da empresa da Oeste, né? E obrigado, viu, Hélio, pela companhia, pelo carinho. Ele diz assim: não te conheço ainda, mas escuto o teu programa todos os dias e eu agradeço, viu, Elton? Obrigado mesmo. Um abraço para toda a sua equipe aí, né? A sua equipe de vendedores, enfim, a sua equipe, a equipe da Sirimar, tá? Obrigado pela companhia e é um prazer recebê-lo aqui. Com certeza, seja sempre muito bem-vindo, tá certo? E deixa eu ver aqui como é que é aqui a música. Ah, agora eu achei. Agora eu achei para programar aqui. Então, eu vou lembrando você que você liga, participe. Então, não esquece o 49-3634-1440. Pois é, então, alô, você, muito boa tarde. Também tem um toque da Ilga, né? Daqui a pouquinho mais eu vou dizer pra quem. Boa tarde pra você.
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0: Pois é, muito bem. Então, tá em casa, no carro, tá trabalhando, tá na estrada, tá no trecho, tá na boleia, dando carona pra Rádio Oeste. Então, muito obrigado pra você pela carona. Não esquece, ligue e participa.

Pois é, então, e o toque aí, né? O toque da Yuga, a costureira, pede música para as clientes e para duas amigas especiais, que é a Célia e também a Nadir, né? Manda beijo para vocês. Então, não esquece, você liga e participa. E pro pessoal aí da Ótica Cerimar, né? Então, eu mando aí um Gilberto e Gilmar, quem sabe, né? Assino com X. Boa tarde para você, da companhia da Oeste da 94.

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0: Eu entendo. E roda música boa essa rádio, né?
1: Tira da sua própria boca pra dentro.
0: Claro, é o ouvinte que pede. Pra você, Antônio Gabriel, o chinelo de prego e ainda o Gilberto Gilmar pra você. Agora 17h30.
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0: para você aqui na 94.
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0: Pois é, muito boa tarde. Seja bem-vindo sempre aqui na 94.
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0: 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Eu vou lembrando que aí é a segunda parte do West Show da Tarde pra você, no oferecimento de Rohr Máquinas, também da Óptica Lecartes e do Shop Stock pra você aqui na tarde da quinta-feira, dia 21 de maio. E a tua ligação, não esquece de falar comigo, liga aí o 4639-363-4440. Pois é, vamos nessa então. Você que tá em casa, no carro, tá trabalhando, tá na West, tá na boleia, tá na estrada, tá por aqui na 94, tá na boa. Boa tarde pra você.
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0: É 94,5 pra você na West, e você curtindo por aqui a segunda parte do West Show da Tarde. E com certeza manda também tua mensagem de voz pro 4999188-1715.
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0: Pois é, essa é a sua sintonia, então não esquece, olha só, a Beatriz tá na companhia também, e ela diz assim: oi, tudo bem? Queria te desejar nesta data tão especial, para você tudo de bom, muita paz, saúde, sucesso sempre, roda se for possível agora, não, coração para curtir, e se for atendida, te agradeço, claro que eu vou rodar para você, com certeza, daqui a pouquinho mais, tá, Beatriz? A companhia também, o Alair Renato, meu amigo aí, né, de muitas datas, né, muitas décadas. Olá, Ir, boa tarde, tudo bem? Como é que tá?
5: E aí, meu amigo Vilmar? A distância é grande, mas para a amizade, distância é só um contratempo. Parabéns pelo seu dia. Feliz aniversário, meu amigo. Abraços.
0: Como eu disse pela manhã, aí tu me quebra. Mas é o que eu me refiro, né, as boas amizades a gente tem que preservar. A gente tem que ter autenticidade para com as pessoas amigas, né? Verdade, principalmente, transparência. Isso é o que a gente, qualquer lugar, né, que a gente passe, a gente sempre vai levar um pouquinho do outro e deixar também um pouquinho da gente. E que essa parte da gente seja muito, né? Que seja significativa, seja especial e seja o todo que a gente possa, em complemento, oferecer para o outro, né? Independentemente de qualquer coisa. Também meu amigo aqui, o Roberto, né? Tá lá em Gaspar, obrigado, gostaria de ouvir o Fusquinha Bordeaux, obrigado Roberto, e com certeza obrigado para você pela companhia aí, tá sempre na sintonia da Oeste, né? E pediu o Fusquinha Bordeaux, e daqui a pouquinho mais eu vou achar o Fusquinha Bordeaux para você aqui na Oeste, e não esquece, mas antes tem para você o Rainha Musical. E o coração remendado. Boa tarde pra você.

0: Diz que não namora, Cleiton e Romário, pra você na Oeste, não namora. Também o sorriso lindo, cabelão preto. E o Rainha Musical pra você, o coração remendado. Na Oeste, na 94, pra você. 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
0: Pois é, alô, você pra você, boa tarde.
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0: É, não tem buzina aqui, mas se eu tivesse buzina, eu buzinava pra você também, que passou por aqui, tá indo em direção, acho que descanso, não, é descanso, acho. Não, descanso não, tá indo pro outro lado, então, tá indo lá pra Itapiranga, eu acho, né? Então, boa viagem pra você, obrigado pela buzinada que deu aqui na frente, e aí seja sempre bem-vindo aqui na Oeste, tá bom? 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E também aí a companhia, né? O Paulo Bavaresco tá na companhia, tá na Oeste, tá na boa, né, Paulo? Paulo, da próxima vez que você vir aqui na rádio, você tem que dizer, chamar o Vilmar de Souza, né? Pra que eu possa te dar um abraço também, né? Já é a segunda vez que você vem aqui, eu não, e eu tô aqui dentro, né? E não, e só fico sabendo depois que você esteve aqui. Tá, então da próxima vez aí me chama que eu quero ter o prazer de dar um abraço em você, tá bom? Ah, peraí, tem que ligar aqui, né? Peraí um pouquinho, tem que ligar aqui, senão aí não vai, o Paulo não vai falar, né, Paulo? Oi, Paulo.
8: Boa tarde, meu amigo locutor. Hoje é tarde, tive a honra de visitar o STFM, visitar com meu amigo Jacó, levei umas frutas pra ele lá. Foi bem recebido, ô pessoal, gente fina da Rádio 94.5. Manda aquela próxima música aí, uma boa tarde de trabalho, até amanhã. Continua com esse programa maravilhoso.
0: Obrigado, Paulo, e da próxima vez venha, me chame, que eu quero ter o prazer de dar um abraço em você. Sempre muito gentil, muito bacana com a gente participando aí de todos os horários, né? Obrigado, Paulo, de verdade, pelo carinho aí que você expressa pela gente. Também o nosso amigo Carlos Henrique, né? Tá na companhia. Oi, Carlos. Boa tarde, Carlos.
9: Boa noite.
0: Boa noite.
9: Tá aí, tu manda. Monte Azul. Cama vazia, pode ser?
0: Cama vazia. Valeu, pode ser. Daqui a pouquinho eu rodo pra você. Obrigado, Carlos Henrique, né? E você, né? Tá fazendo o que não ligou pra cá ainda? Fala comigo. Muito boa tarde pra você da quinta-feira, dia 21 de maio. Tá na Oeste, tá na boa, tá por aqui curtindo a segunda parte do Oeste Show da tarde pra você. Muita música e o teu recado pela 94.
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0: Pois é, 94,5 pra você. Tá em casa, no carro, tá trabalhando, tá por aqui curtindo a tua música. Não esquece, você manda também a tua mensagem de voz pro 4999188-1715.

Santa Maria do Brasil pra você, homenagem da Ilga cabeleireira, pra costureira, aliás, pra Célia e pra Nadir. Santa Maria do Brasil pra você e o Zezé de Camargo Luciano pra você na Oeste. A Ferro e Fogo.

0: 18 horas.
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0: rogai por nós, Santa Mãe de Deus,
1: para que sejamos dignos das promessas de Cristo.
2: Mensagem do dia.
3: Jesus suplica ao Pai que sejamos unidos e permaneçamos no amor, assim como Ele e o Pai são um. O amor revelado por Cristo torna-se a marca da comunidade cristã e o vínculo que a une à missão divina. Aproximemo-nos com toda a confiança do trono da graça para conseguirmos misericórdia e alcançarmos a graça de um auxílio no momento oportuno. Hoje, celebração ecumênica às 19h30 na Igreja Matriz.
4: Oremos, Senhor Jesus Cristo, chamai muitos jovens para o serviço da vossa Igreja. Distribuí com generosidade entre a juventude a graça da vocação presbiteral, religiosa, leiga e missionária. Qualquer que seja o chamado, fazei que cada um de nós seja verdadeiramente outro Cristo no meio das pessoas. Mostrai também para nós qual caminho de vida devemos seguir e que ministério possamos assumir para melhor servir ao povo de Deus. Assim seja. Amém.
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Olá, você, final da tarde da quinta-feira pra você, dia 21 de maio, você por aqui na Oeste, curtindo a segunda parte do Oeste Show da Tarde pra você, muita música e o teu recado, fala comigo pelo 3634-1440.

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A propósito, o Roberto pediu, né, o Fusca Bordeaux, e estamos aqui procurando o Fusca Bordeaux, vou rodar aqui a pouquinho mais, né, e com certeza o Roberto tá lá em

Zé, e você, né, que passa também aqui na frente da emissora e dá aquele buzinaço, obrigado, viu? Vai com Deus. Obrigado pela carona e você participa também mandando a tua mensagem de voz por aqui na Oeste.

0: É, mas para que eu acho que eu não coloquei a mensagem do Luiz Zanotto, né? Pelo que eu lembro. Não, deixa eu ver. Ô, Luiz.
1: Boa tarde, Marcos.
0: Tudo certinho? Bem, tranquilo? Luiz? Tranquilo, Tomás.
1: Também.
0: Que bom.
1: Foi roda aí pra mim com o Sidney Lima.
0: Ah, tá, já.
1: Calendário da Saudade. Valeu, bom trabalho, um forte abraço. Tá, e um bom final de semana.
0: Tá bem, obrigado, Luiz Zanotto, para você na companhia da Oeste FM. E não esquece, você também liga, participa, manda aí a tua mensagem de voz, 499-988-1715. Tem Corpo e Alma para você. E a tela aberta na Oeste. Seja bem-vindo você.

Eita, música boa pra você na Oeste, o Sidney Lima, Calendário da Saudade, também teve por aqui o Corpo e Alma, e o Tela Aberta pra você na Oeste, na 94, aqui na tua sintonia, pra você sempre na tarde.

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0: Muito boa noite pra você na Oeste. Pois é, lembrando que você liga, participa, não esquece, você tá na companhia da Oeste. 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E na companhia, então, você liga, participa, não esquece, aqui na Oeste pelo 3634-1440. E também tem mais mensagem por aqui.
4: Sou o Dico Schneider, aqui do bairro do Alita. Toca aí os...
0: Opa, parece que falhou o áudio do Dico aqui, como assim, né? Vamos rodar de novo.
4: Boa noite, sou o Dico Schneider, aqui do bairro do Alita. Toca aí os Bertucci, a gaita do falecido.
0: A gaita, valeu, um abraço. Do falecido. Daqui a pouquinho mais tem pra você, Dico, a Selma Guedes também. Aí agradeceu a música, né? E o meu amigo aí, Mauro Pontinho do Lanche, tá com a beira e tá na companhia. E boa noite, passando para desejar um feliz aniversário pra você, meu amigo Bigode, tudo de bom. E tá mandando felicidades, que obrigado, Mauro, pra você. E daqui a pouquinho eu vou rodar uma bengaldeira pra você, que eu sei que você gosta. Tá aqui pela Oeste. E você também participar na Oeste do Oeste Show da Tarde, a segunda parte pra você aqui na 94. E liga, participa, fala comigo, 3634-1440. Pois é, alô, você então tá em casa, no carro, tá na região, tá na estrada. Obrigado pela companhia, você que sempre acompanha aqui a segunda parte do Show da Tarde, pra você muita música e o teu recado pela 94. 94,5. Pois é, 94,5. A noite da quinta-feira pra você, o dia 21 de maio, muita música pra você rola por aqui também, no teu pedido do Zap Zap. Porque aqui, se você tá na boa, você tá sabe onde? Tá na Oeste. E aí, como a Selma pediu aí uma música bem galdéria, né? Pra também colocar na programação, eu fico às vezes me lembrando, sabe? Às vezes eu tô me lembrando do baile da Mariquinha. Os Serranos pra você. Boa noite.

com chá de amor e também por aqui teve os Serranos e o baile da Mariquinha pra você na Oeste, na 94, tá na boa, tá na companhia da Oeste, tá na 94 pra você aqui na Oeste, segunda parte do Oeste Show da Tarde.

0: Agora 18h30.
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3: 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É, tá na boa, tá na Oeste, tá na 94, tá aqui. Na segunda parte do Show da Tarde, pra você com muita música, o teu recado especial pelo 4936341440.
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3: Pois é, seja muito bem-vindo. Você tá em casa, no carro, tá trabalhando. Tá por aqui, curtindo a tua música na 94. 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Tá certo? E deixa eu ver aqui então para você na companhia, olha só. Comunicado até de utilidade pública, né? Pessoal aí da linha Cristo Rei com a linha Palmeira, a interior de São João do Oeste, né? Está comunicando a questão de falta de luz e já faz algum tempinho, tá? Então, pessoal aí da Celesc, né? O pessoal aí da linha Cristo Rei com a linha Palmeira, interior de São João do Oeste, está sem luz há algum tempo, tá bem? Então, só para comunicar aí, o pessoal está pedindo que dê uma olhada aí, que também ficar sem luz não é bacana, né? Então, e você, tá fazendo o quê do outro lado? Tá curtindo? Tá na boa? Tá em casa? Tá trabalhando ainda? Então, não esquece, você liga, participa por aqui na Oeste FM, confere a tua música por aqui. Muito boa noite pra você, noite da quinta-feira, dia 21 de maio. O tempo tá meio rusque-fusque, né? Mas também, assim, temperatura 17 graus. E você aqui na Oeste curtindo a programação, a segunda parte do Oeste Show da Tarde.
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3: Pois é, e também você participa mandando a tua mensagem, a tua homenagem, a tua mensagem de voz pelo 49 99188 1715.

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O Monte Azul, Cama Vazia, também por aqui o KM do Brasil e o Coração de Presente pra você na Oeste, na 94. Aqui pra você. No...

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0: Olá, você, uma boa noite da quinta-feira, dia 21 de maio. Tá aqui na Oeste, tá na boa, tá aqui na 94 do teu FM. Muito boa noite pra você.
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0: Pois então, né, tá na hora de despedir. 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Tem o Oeste Show da Noite e quem apresenta é o Fernando Kaiser, é... Fala com ele. Olha, valeu demais, um abraço a você, boa quinta-feira, uma boa noite de descanso também, e amanhã a gente volta aí com mais uma edição do West Show da Tarde para você, segunda parte, aqui na 94.
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0: Pois aí, para não esquecer, você daqui a pouquinho mais liga, participa, fala com o Fernando aí, vai rodar tua música com certeza aqui na West e para trazer também aí a tua homenagem. Mas antes de ir embora, eu deixo para você por aqui, toque aí o Anadir dos Santos de Itaquaruçu do Sul, aí divisa com o Frederico, pediu ainda, né, o nosso encontro da banda Real do Paraná. E para encerrar, eu deixo o Champion para você, também ainda Paulinho e Fábio do Bailão Paga Uma, o destaque nacional, calamidade nacional e também, aliás, emocional, né? E o Nave Som para iniciar. Música do Alphaville pra você, Forever Young. É sério. Valeu demais, um grande abraço, beijo, tchau, tchau.

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0: Pontualmente, 20 horas.
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0: Ouvinte, amiga ouvinte, você que está em casa, no trânsito, no trabalho, seja bem-vindo ao programa West Show da Noite, apresentado por Fernando Kaiser, e vamos até às 23 horas. Hoje é 21 de maio de 2026, quintou, meu povo, já tá chegando aquele clima de fim de semana, né? E o frio continua persistindo aqui na região, aquele típico frio de outono, né? Que tem mais cara de inverno em certos dias. Enfim, o outono é a transição entre o verão e o inverno, então por isso que nós temos aqueles dias que parecem mais quentes e aqueles dias que parecem mais frios. Para você participar conosco, venha pra cá, liga no telefone fixo 49-363-41440 ou manda sua mensagem de voz ou de texto pelo WhatsApp no 9188-1715. E vamos começando com as primeiras participações da noite. Tem o Hilário Bezen de Linha Rica Itapiranga, que ele está querendo ouvir o Passo da Saudade com Tonico e Tinoco. E também tem áudio aqui na Oeste. Boa noite, seu Carlos Henrique.
1: Boa noite, Fernando. Tudo certo? Tá aí, tu manda, que lindo dia hoje. Pode ser do paraíso musical. Valeu, tudo de bom.
0: Dito e feito, vamos rodar então com Que Lindo Dia É Hoje com o Paraíso Musical e logo depois também vai ter Tonico e Tinoco.

0: Abraço da Saudade com Tonico e Tinoco. E também tivemos Que Lindo Dia Hoje com Paraíso Musical. 20 horas e 13 minutos, hora certa para a Loja Baques. 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
1: 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Oi.
0: Fala, seu Luiz Anoto, boa noite.
2: Boa noite, Fernando. Tudo certinho? Tranquilo? Depois roda aí pra mim com o Walter Basso, meu castelo de sonho. Valeu, bom trabalho, um bom final de semana e um abraço.
0: De 1976, Walter Basso com o Castelo de Sonhos. Também tem o Ambrósio Webers que está pedindo aqui Roda que Roda com Cantigas de Missioneiro. Eu vou tocar então com os Garotos de Ouro. Tem aqui o Almiro Borcha de Linha Soledade Tapiranga, que ele tá querendo ouvir Se Você Ama, Perdoa com a banda Sentinela. E também tem o áudio do Paulo Bavaresco. Boa noite.
3: Boa noite, locutor. Quinta-feira, clima maravilhoso, frio, né? Ouvi aquela boa música. Manda a próxima música. Uma boa noite de trabalho, até amanhã.
0: Isso, valeu, obrigado, seu Paulo. A próxima música vai ser a pedido do Luiz Anoto, né? O Castelo de Sonhos com Walter Basso. E também, meu amigo Vianney Luiz Chitz mandou fotos aqui

da geada que houve hoje de manhã lá em São João do Oeste. É, bastante neblina também nas baixadas, inclusive um videozinho que ele mandou aqui de um avião em alta altitude, né, soltando o chamado contrail, que são os famosos gases de condensação, nuvem de condensação que os aviões deixam quando estão cruzando o céu em uma altitude bem alta, onde a temperatura é abaixo dos 20 graus negativos, tá certo? Então, agora vamos com música. Walter Basso, Garotos de Ouro, Banda Sentinela, e também teremos ainda Os Cometas com Lindos Dias.

0: os dias com os cometas, se você ama, perdoa com Banda Sentinela, Cantigas de Missioneiro com Garotos de Ouro e o Castelo de Sonhos com Walter Basso. Confira a hora certa. 20 horas e 31 minutos.
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0: É isso mesmo, é só ligar o rádio, que daí vem música boa, né? Tem a Lisa Brutcher de Maravilha, que ela está pedindo Banda Alma Nova, Olho no Olho. Tem também aqui a Rosa, ela que tá querendo ouvir uma da banda Alvorecer pra curtir. Então vamos com o Musikantenfest de 2003. E também tem a Selma Guedes, também de Maravilha, que está pedindo duas músicas. Mas no momento, a primeira que nós vamos tocar pra ti, Selma, vai ser Na Meine Heimat, com Companhia Ideal. Então agora com vocês, Banda Alma Nova, Olho no Olho.

Na meine Heimat, com Companhia Ideal, Musikantenfest, com Banda Alvorecer e Olho no Olho, com Banda Alma Nova. 20 horas e 44 minutos, hora certa para a Loja Baques. 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
1: Muito bem, ainda a pedido da Selma Guedes, agora vamos rodar assim o Flor de Maçã com os progressistas. Eu também tenho aqui o Valmor Kellen de Mondaí, que ele está pedindo Colônia Alemã com o musical Columbia. É, essa aí de 1982, né? Musical Columbia fundado por ex-integrantes do Monte Carlo, né? E eu também quero mandar aqui um alô para Sabrina Schroeder, que tá mandando os parabéns pro seu marido, Canísio Gabriel Schroeder de Tunápolis, que está fazendo seus 49 anos, que você tenha muitos anos de vida pela frente e, claro, muita felicidade para você, tá bom, seu Canísio? E ela tá oferecendo para ele Flor do Meu Jardim com os Filhos do Rio Grande, também vai tocar, e ainda tem o Antônio Terrors, que ele está querendo ouvir Recordando o Passado com o dobrado Porto Novo, de 1971. Então agora com vocês, os progressistas.

0: Dobrado Porto Novo de 1971, com o conjunto Recordando o Passado de Tuparendi, Flor do Meu Jardim com os Filhos do Rio Grande, Colônia Alemã com o musical Colômbia e ainda Flor de Maçã com os Progressistas. Confira a hora certa. Pontualmente 21 horas.
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